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1: 21 horas e 18 minutos.

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2: Vinte e uma horas e 36 minutos.

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8: 21 horas e 54 minutos. 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
3: Vinte e duas horas e 7 minutos.

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1: Classic Rock. 22 horas e 28 minutos.

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7: 22 horas e 59 minutos.

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5: 23 horas e 11 minutos.

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1: 23 horas e 25 minutos.

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1: 23 horas e 39 minutos.

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2: 23 horas e 54 minutos.

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tinha suspirado, tinha beijado o papel devotamente. Era a primeira vez que lhe escreviam aquelas sentimentalidades, e o seu orgulho dilatava-se ao calor amoroso que saía delas, como um corpo ressequido que se estira num banho tépido. Sentia um acréscimo de estima por si mesma e parecia-lhe que entrava, enfim, numa existência superiormente interessante, onde cada hora tinha o seu encanto diferente, cada passo conduzia a um êxtase e a alma

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0: Uai, tu gosta de quê?
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0: Ô, seu inseto fedido, lá vai fogo.

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7: Oito horas e 16 minutos.
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9: Segunda-feira, dia 12 de outubro, tá no ar para você o Conexão News. Itália marca para o fim de outubro nova audiência de extradição de Zambelli. O processo será, portanto, retomado no dia 29 de outubro, após resultado das eleições presidenciais no Brasil. Caso se refere à condenação da brasileira por ter perseguido jornalistas com uma arma em punho entre o primeiro e o segundo turno das eleições de 2022. A Itália marcou para, depois do segundo turno das eleições brasileiras, uma audiência para analisar o pedido de extradição ao Brasil da ex-deputada federal Carla Zambelli.
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9: Polícia Federal. Ibanez agiu de forma direta para viabilizar compra do Master pelo BRB. Investigação aponta ainda que o ex-governador do Distrito Federal validou decisões operacionais críticas do Banco de Brasília. Relatórios da Polícia Federal afirmam que houve uma atuação direta do ex-governador do Distrito Federal, Ibanez Rocha, do MDB, durante tentativa de compra do Banco Master pelo BRB, Banco de Brasília. Segundo documentos, Ibanez não se limitou ao exercício regular de suas prerrogativas, autorizou aumento de capital, articulou com agentes privados envolvidos na operação, além de validar decisões operacionais críticas envolvendo o BRB.
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9: Um a cada três eleitores voltará às urnas para eleger governador no segundo turno. Eleitores de todo o país deverão votar para presidente da República no segundo turno. Seis estados ainda precisarão definir seus governos estaduais. Um a cada três eleitores vão voltar às urnas no próximo dia 25 de outubro, segundo turno das eleições de 2026, para eleger governador estadual, segundo dados do TSE, Tribunal Superior Eleitoral. No Brasil, mais de 158 milhões de eleitores aptos deverão comparecer nas urnas no segundo turno para escolher o próximo presidente. No entanto, em seis estados, além de definir a disputa presidencial, os cidadãos também deverão determinar quem vai assumir os seus governos.
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8: Oito horas e 33 minutos.
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10: Cagesse relança edital de PPP de esgoto para blocos não arrematados. Em julho, o consórcio Ceará Saneamento apresentou a proposta única para o Bloco 1, Norte Litorâneo, e arrematou o conjunto de 23 municípios. A Cagesse, Companhia de Água e Esgoto do Ceará, lançou na última sexta-feira, dia 9, o edital de concessão administrativa dos serviços de esgotamento sanitário dos quatro blocos que ficaram sem propostas no leilão realizado em julho. Durante a rodada anterior, o consórcio Ceará Saneamento apresentou a única proposta para o Bloco 1, Norte Litorâneo, e arrematou o conjunto de 23 municípios. O grupo ofereceu uma contraprestação de R$ 3,7 bilhões de reais a ser paga pela concessionária, o que representaria, assim, um deságio de 1,5%, de 1,15%.
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10: Bastidores. Documentário expõe Brasil que jovens não conheceram. Quem viveu sabe o problema. Receber o salário e correr para o supermercado antes que o dinheiro perdesse o valor para quem nasceu depois da chegada da moeda em 1994, essa experiência pode parecer distante. É justamente esse público que a série documenta. A moeda que vingou como real transformou o Brasil no History 2, que quer alcançar e mostrar como a hiperinflação afetava o bolso dos brasileiros. Só quem viveu e empobreceu sabe o problema, menciona Giuliana Napolitano, produtora executiva da obra.
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10: Mion chora de novo pelo emprego na Globo, puxa saco dos Marinho e Web não perdoa. O programa especial de 5 anos de Marcos Mion à frente do Caldeirão terminou de uma maneira com a qual o público já está acostumado, com discurso motivacional sobre a contratação do apresentador pela Globo. Com lágrimas nos olhos e voz embarcada, o ex-VJ da MTV relembrou sua chegada na emissora em 2021 e até puxou o saco da família Marinho.
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1: Oito horas e 49 minutos.
2: Filho do apresentador Juarez Pontes, que faleceu esse ano, Hudson Matos utilizou o Instagram para desabafar sobre a morte do pai. O jovem de 23 anos agradeceu pelas mensagens carinhosas e revelou

0: Conforme antecipado pelo Daniel Castro no Notícias da TV, o projeto até avançou sobre a condução de Christiane Friedman, mas acabou engavetado meses atrás.
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3: Segunda-feira, com pancadas de chuva em parte do centro-oeste. Em Mato Grosso e Mato Grosso do Sul, a previsão indica muitas nuvens e pancadas de chuva isoladas. Cuiabá registra máxima de 36 graus e Campo Grande tem máxima de 33. Em Goiás, o dia terá chuva isolada no sul e noroeste, e Goiânia chega aos 34 graus. No Distrito Federal, a nebulosidade predomina e Brasília registra máxima de 32 graus. O interior do centro-oeste registra calor severo, com temperaturas máximas que frequentemente atingem a marca dos 35 a 40 graus. Há um alerta de tempestade com ventos intensos e possibilidade de granizo cobrindo trechos de Mato Grosso, Mato Grosso do Sul e Goiás. Também está em vigor um aviso de baixa umidade do ar, com índices entre 20% e 30%, atingindo Goiás, o Distrito Federal e áreas de Mato Grosso. As informações são do Instituto Nacional de Meteorologia. Viviane Bessa, o tempo e a temperatura.

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8: Nove horas e oito minutos.
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10: Segunda-feira, com predomínio de muitas nuvens na região Nordeste. No Maranhão e no Piauí, o dia terá variação de nebulosidade. São Luís registra máxima de 33 graus e Teresina chega aos 40 graus. No Ceará, Rio Grande do Norte, Paraíba, Pernambuco, Alagoas e Sergipe, o tempo fica com muitas nuvens. Nas capitais Fortaleza, Natal, João Pessoa, Recife, Maceió e Aracaju, a máxima será de 32 graus. O interior do Nordeste, marcado pelo sertão e áreas correlatas, enfrenta um período de calor extremo e severa estiagem. O clima é predominantemente seco e ensolarado, empurrando os termômetros para máximas escaldantes de até 40 graus em estados como Bahia, Piauí e Maranhão. Na Bahia, Salvador registra variação de nuvens e máxima de 32 graus. Um aviso de baixa umidade do ar continua em vigor para o interior de todos os estados nordestinos, com índices entre 20 e 30%. As informações são do Instituto Nacional de Meteorologia. Viviane Bessa, o tempo e a temperatura.
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10: Segunda-feira, com variação de nuvens e pancadas de chuva em áreas da região norte. No Tocantins, no Pará e no Amapá, o dia terá muitas nuvens. As máximas chegam a 37 graus em Palmas, 35 em Belém e 33 em Macapá. No interior da região norte, predomina o clima equatorial, caracterizado por um calor muito abafado, com temperaturas médias que se mantêm elevadas e máximas que superam os 30 graus. Em Roraima e no Amazonas, a previsão indica chuva isolada, com máximas de 37 graus em Boa Vista e 36 em Manaus. No Acre e em Rondônia, o dia será de pancadas de chuva isoladas. As máximas alcançam 38 graus em Porto Velho e 36 em Rio Branco. Um alerta de tempestade traz risco de ventos de até 60 km por hora e queda de granizo para o Acre, Rondônia, Amazonas e o sudoeste do Pará. Além disso, um aviso de baixa umidade do ar segue em vigor até terça-feira para o Tocantins, o sul do Pará e trechos do Amazonas, com índices entre 20 e 30%. As informações são do Instituto Nacional de Meteorologia. Viviane Bessa, o tempo e a temperatura.
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10: Segunda-feira com pancadas de chuva em parte da região sudeste. Em São Paulo e no Rio de Janeiro, o dia terá muitas nuvens com pancadas de chuva e trovoadas isoladas. Na capital paulista, a máxima chega a 29 graus e no Rio de Janeiro atinge 31. No interior da região sudeste, o clima atual combina aquecimento acentuado com uma atmosfera abafada, registrando temperaturas máximas elevadas e acima da média histórica, especialmente em Minas Gerais e São Paulo. Esse forte calor estimula o contraste térmico que resulta em temporais e pancadas de chuva frequentes no período da tarde e da noite. Em Minas Gerais, há previsão de pancadas de chuva no centro, oeste e sul do estado, enquanto a região metropolitana de Belo Horizonte registra máxima de 33 graus. No Espírito Santo, o tempo fica com muitas nuvens e possibilidade de chuva isolada, com máxima de 32 graus em Vitória. Um alerta de tempestade traz risco de ventos intensos e queda de granizo para áreas de São Paulo, Rio de Janeiro e Minas Gerais. Além disso, um aviso de baixa umidade do ar atinge a maior parte de Minas Gerais e a região de Ribeirão Preto, com índices entre 20 e 30%. As informações são do Instituto Nacional de Meteorologia. Viviane Bessa, o tempo e a temperatura.

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5: Nove horas e 27 minutos.
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7: Segunda-feira, com chuva e temperaturas amenas na região sul. No interior, clima de extrema instabilidade e temperaturas mais amenas, abaixo da média nacional em vários pontos. Sob a forte influência do fenômeno El Niño, a passagem de frentes frias e ciclones extratropicais favorece volumes de chuva excessivos. No Rio Grande do Sul, o dia terá muitas nuvens com chuva isolada no norte e na região metropolitana. Porto Alegre registra mínima de 10 graus e máxima de 13. Em Santa Catarina, o tempo fica com muitas nuvens e pancadas de chuva isoladas do oeste ao litoral, com máxima de 18 graus em Florianópolis. No Paraná, a previsão indica pancadas de chuva acompanhadas de trovoadas em grande parte do estado, e Curitiba chega aos 19 graus de máxima. Um alerta de tempestade traz risco de ventos de até 60 km por hora e queda de granizo cobrindo Paraná, Santa Catarina e a metade norte do Rio Grande do Sul. As informações são do Instituto Nacional de Meteorologia. Viviane Bessa, o tempo e a temperatura.
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9: O presidente Luiz Inácio Lula da Silva perdeu 3 milhões e 400 mil votos entre o primeiro turno das eleições presidenciais de 2022 e o de 2026. A queda foi mais acentuada no interior do país e nos locais de votação com menor escolaridade. Os dados são de um levantamento da Opinião Inteligência Política. Nas capitais, a participação de Lula nos votos válidos caiu de 45,5% em 2022 para 44,9% em 2026, uma redução de 500 mil de votos. Já nos demais municípios brasileiros, o percentual recuou de 49,3% para 45,2%. Nesse grupo, a perda foi estimada em 2 milhões e 900 mil votos. O estudo também identificou queda na votação em todas as faixas de renda dos municípios analisados. Nas cidades mais pobres, Lula passou de 73,4% para 69,5% dos votos válidos. Nos municípios de renda intermediária, a queda foi ainda maior, de 41,5% para 36,3%, uma redução de 5,2 pontos percentuais. Entre os municípios mais ricos, a retração foi menor, de 43,3% para 42,4%. Apesar da queda percentual nas cidades mais pobres, Lula recebeu cerca de 31 mil votos a mais nesse grupo em 2026, em comparação com 2022. Segundo o levantamento, isso ocorreu devido ao aumento do número de eleitores que compareceram às urnas. A escolaridade também aparece associada às diferenças nos resultados. Nos locais de votação com menor presença de eleitores com o ensino superior, a votação de Lula caiu de 51,5% para 47,5%. Já nos locais com maior escolaridade, o percentual passou de 42,3% para 41,2%. Na distribuição estimada das perdas, cidades com menos de 20 locais de votação concentraram 1 milhão e 300 mil votos a menos para o presidente. Outros 1 milhão de votos foram perdidos nos 40% dos locais de votação com menor escolaridade em cidades maiores. O estudo foi elaborado com dados abertos do Tribunal Superior Eleitoral, do IBGE, do Ministério do Desenvolvimento e Assistência Social, Família e Combate à Fome e pesquisas do Datafolha. Reportagem Marco Guimarães.
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10: Estados, Distrito Federal e municípios poderão reforçar o trabalho de fiscalização da mineração no país. A Agência Nacional de Mineração, ANM, quer firmar acordos de cooperação com os governos locais para identificar possíveis irregularidades e acompanhar a arrecadação de recursos do setor. A proposta está aberta a sugestões da sociedade até o dia 4 de novembro pela plataforma Brasil Participativo. Entre as atividades previstas estão vistorias em áreas de pesquisa e atração mineral, análise de imagens de satélite, registros fotográficos com localização geográfica e coleta de informações sobre possíveis irregularidades. Segundo o superintendente de fiscalização da ANM, Fernando Drummond, a parceria pode ampliar a capacidade de atuação da agência nos municípios. Os governos que aderirem também poderão ajudar a fiscalizar a compensação financeira pela exploração de recursos minerais, a CEFEM. O valor é pago pela exploração de recursos minerais. O apoio poderá incluir a coleta de dados sobre produção, comercialização e recolhimento da compensação, conforme as orientações da ANM. Os acordos terão duração prevista de 5 anos. A parceria, no entanto, não transfere aos estados e municípios as competências legais da Agência Nacional de Mineração. A consulta também busca receber sugestões para aperfeiçoar regras antes da regulamentação. Reportagem Marquesan Araújo.
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1: Nove horas e 47 minutos.
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3: Um levantamento da Confederação Nacional de Municípios, a CNM, mostra que a maioria das cidades do Centro-Oeste consultadas não possui estruturas específicas para desenvolver políticas sobre drogas. Dos 120 municípios da região que participaram da pesquisa, 91 não têm Conselho Municipal de Políticas sobre Drogas, o COMAD. O número representa 76% das cidades entrevistadas. Outros 15 municípios possuem conselho ativo e 10 têm a estrutura, mas ela está inativa. A falta de planejamento também aparece no levantamento. Na região, 83 municípios não possuem plano municipal de políticas sobre drogas. Outros 10 informaram que o documento está em elaboração. Já em relação ao financiamento, 103 dos 120 municípios consultados não possuem fundo municipal de políticas sobre drogas. Apenas duas cidades disseram ter o fundo ativo, uma em Goiás e uma em Mato Grosso. Entre as fontes de recursos utilizadas para as ações, 76 municípios citaram recursos próprios. Outros 19 apontaram transferências estaduais e 19 mencionaram parcerias com organizações da sociedade civil. Apenas dois municípios, um de Mato Grosso do Sul e um de Mato Grosso, informaram utilizar recursos do Fundo Nacional Antidrogas, ou FUNAD. No cenário nacional, 88,1% dos municípios considerados no estudo não possuem fundo específico para a política sobre drogas. Para a Confederação Nacional de Municípios, os dados mostram a necessidade de fortalecer a cooperação entre União, Estados e municípios, além de ampliar o apoio técnico e financeiro às prefeituras. O levantamento foi feito por meio de entrevistas telefônicas com gestores municipais entre outubro de 2025 e fevereiro de 2026 e reuniu respostas de 1.567 municípios brasileiros. Com informações da Confederação Nacional de Municípios, Bianca Mingotti.
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0: mas ela está inativa. A falta de planejamento também aparece no levantamento. Na região, 83 municípios não possuem plano municipal de políticas sobre drogas. Outros 10 informaram que o documento está em elaboração. Já em relação ao financiamento, 103 dos 120 municípios consultados não possuem fundo municipal de políticas sobre drogas. Apenas duas cidades disseram ter o fundo ativo, uma em Goiás e uma em Mato Grosso. Entre as fontes de recursos utilizadas para as ações, 76 municípios citaram recursos próprios. Outros 19 apontaram transferências estaduais e 19 mencionaram parcerias com organizações da sociedade civil. Apenas dois municípios, um de Mato Grosso do Sul e um de Mato Grosso, informaram utilizar recursos do Fundo Nacional Antidrogas, ou FUNAD. No cenário nacional, 88,1% dos municípios considerados no estudo não possuem fundo específico para a política sobre drogas. Para a Confederação Nacional de Municípios, os dados mostram a necessidade de fortalecer a cooperação entre União, estados e municípios, além de ampliar o apoio técnico e financeiro às prefeituras. O levantamento foi feito por meio de entrevistas telefônicas com gestores municipais entre outubro de 2025 e fevereiro de 2026 e reuniu respostas de 1.567 municípios brasileiros. Com informações da Confederação Nacional de Municípios, Bianca Mingotti.
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3: Dia 12 de outubro de 1492. Chegada de Cristóvão Colombo à América. O navegador genovês aportou na ilha de San Salvador, registrando oficialmente o descobrimento da América pelos europeus.
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1: Dez horas e nove minutos.
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3: Dia 12 de outubro de 1931, inauguração do Cristo Redentor. O famoso Monumento do Rio de Janeiro, uma das sete maravilhas do mundo moderno, foi inaugurado oficialmente neste dia.
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5: Segunda-feira, dia 12 de outubro, tá no ar para você o Conexão News. Itália marca para o fim de outubro nova audiência de extradição de Zambelli. O processo será, portanto, retomado no dia 29 de outubro, após resultado das eleições presidenciais no Brasil. Caso se refere à condenação da brasileira por ter perseguido jornalistas com uma arma em punho entre o primeiro e o segundo turno das eleições de 2022. A Itália marcou para, depois do segundo turno das eleições brasileiras, uma audiência para analisar o pedido de extradição ao Brasil da ex-deputada federal Carla Zambelli.
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5: Polícia Federal. Ibanez agiu de forma direta para viabilizar compra do Master pelo BRB. Investigação aponta ainda que o ex-governador do Distrito Federal validou decisões operacionais críticas do Banco de Brasília. Relatórios da Polícia Federal afirmam que houve uma atuação direta do ex-governador do Distrito Federal, Ibanez Rocha, do MDB, durante tentativa de compra do Banco Master pelo BRB, Banco de Brasília. Segundo documentos, Ibanez não se limitou ao exercício regular de suas prerrogativas, autorizou aumento de capital, articulou com agentes privados envolvidos na operação, além de validar decisões operacionais críticas envolvendo o BRB.
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1: Dez horas e 28 minutos.
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3: Um a cada três eleitores voltará às urnas para eleger governador no segundo turno. Eleitores de todo o país deverão votar para presidente da República no segundo turno. Seis estados ainda precisarão definir seus governos estaduais. Um a cada três eleitores vão voltar às urnas no próximo dia 25 de outubro, segundo turno das eleições de 2026, para eleger governador estadual, segundo dados do TSE, Tribunal Superior Eleitoral. No Brasil, mais de 158 milhões de eleitores aptos deverão comparecer nas urnas no segundo turno para escolher o próximo presidente. No entanto, em seis estados, além de definir a disputa presidencial, os cidadãos também deverão determinar quem vai assumir os seus governos.
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3: Cagesse relança edital de PPP de esgoto para blocos não arrematados. Em julho, o consórcio Ceará Saneamento apresentou a proposta única para o Bloco 1, Norte Litorâneo, e arrematou o conjunto de 23 municípios. A Cagesse, Companhia de Água e Esgoto do Ceará, lançou na última sexta-feira, dia 9, o edital de concessão administrativa dos serviços de esgotamento sanitário dos quatro blocos que ficaram sem propostas no leilão realizado em julho. Durante a rodada anterior, o consórcio Ceará Saneamento apresentou a única proposta para o Bloco 1, Norte Litorâneo, e arrematou o conjunto de 23 municípios. O grupo ofereceu uma contraprestação de R$ 3,7 bilhões de reais a ser paga pela concessionária, o que representaria, assim, um deságio de 1,5%, de 1,15%.
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3: Documentário expõe Brasil que jovens não conheceram. Quem viveu sabe o problema. Receber o salário e correr para o supermercado antes que o dinheiro perdesse o valor para quem nasceu depois da chegada da moeda em 1994, essa experiência pode parecer distante. É justamente esse público que a série documenta. A moeda que vingou como real transformou o Brasil. No History 2, que quer alcançar e mostrar como a hiperinflação afetava o bolso dos brasileiros. Só quem viveu e empobreceu sabe o problema, menciona Giuliana Napolitano, produtora executiva da obra.

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1: Dez horas e 45 minutos.
2: Mion chora de novo pelo emprego na Globo, puxa saco dos Marinho e Web não perdoa. O programa especial de 5 anos de Marcos Mion à frente do Caldeirão terminou de uma maneira com a qual o público já está acostumado, com discurso motivacional sobre a contratação do apresentador pela Globo. Com lágrimas nos olhos e voz embarcada, o ex-VJ da MTV relembrou sua chegada na emissora em 2021 e até puxou o saco da família Marinho. Você ouviu? Filho do apresentador Juarez Pontes, que faleceu esse ano, Hudson Matos utilizou o Instagram para desabafar sobre a morte do pai. O jovem de 23 anos agradeceu pelas mensagens carinhosas e revelou que o eterno garoto propaganda das câmeras, Theo Pic, enfrenta um período bem difícil. Você ouviu? Dorama de Valci Carrasco muda de mãos e ganha nova versão no Globoplay. A novela que Ricardo Linhares prepara para o Globoplay é baseada em um argumento de Valci Carrasco intitulado Vidas Paralelas. A ideia foi apresentada à Globo como um dorama, o princípio para a faixa das 17h30, conforme antecipado pelo Daniel Castro no Notícias da TV. O projeto até avançou sobre a condução de Cristiane Friedman, mas acabou engavetado meses atrás.

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1: Horas e 2 minutos.
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3: Segunda-feira, com pancadas de chuva em parte do centro-oeste. Em Mato Grosso e Mato Grosso do Sul, a previsão indica muitas nuvens e pancadas de chuva isoladas. Cuiabá registra máxima de 36 graus e Campo Grande tem máxima de 33. Em Goiás, o dia terá chuva isolada no sul e noroeste, e Goiânia chega aos 34 graus. No Distrito Federal, a nebulosidade predomina e Brasília registra máxima de 32 graus. O interior do Centro-Oeste registra calor severo, com temperaturas máximas que frequentemente atingem a marca dos 35 a 40 graus. Há um alerta de tempestade com ventos intensos e possibilidade de granizo cobrindo trechos de Mato Grosso, Mato Grosso do Sul e Goiás. Também está em vigor um aviso de baixa umidade do ar, com índices entre 20% e 30%, atingindo Goiás, o Distrito Federal e áreas de Mato Grosso. As informações são do Instituto Nacional de Meteorologia. Viviane Bessa, o tempo e a temperatura.
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3: Segunda-feira, com predomínio de muitas nuvens na região Nordeste. No Maranhão e no Piauí, o dia terá variação de nebulosidade. São Luís registra máxima de 33 graus e Teresina chega aos 40 graus. No Ceará, Rio Grande do Norte, Paraíba, Pernambuco, Alagoas e Sergipe, o tempo fica com muitas nuvens. Nas capitais Fortaleza, Natal, João Pessoa, Recife, Maceió e Aracaju, a máxima será de 32 graus. O interior do Nordeste, marcado pelo sertão e áreas correlatas, enfrenta um período de calor extremo e severa estiagem. O clima é predominantemente seco e ensolarado, empurrando os termômetros para máximas escaldantes de até 40 graus em estados como Bahia, Piauí e Maranhão. Na Bahia, Salvador registra variação de nuvens e máxima de 32 graus. Um aviso de baixa umidade do ar continua em vigor para o interior de todos os estados nordestinos, com índices entre 20% e 30%. As informações são do Instituto Nacional de Meteorologia. Viviane Bessa, o tempo e a temperatura.
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3: Segunda-feira, com variação de nuvens e pancadas de chuva em áreas da região norte. No Tocantins, no Pará e no Amapá, o dia terá muitas nuvens. As máximas chegam a 37 graus em Palmas, 35 em Belém e 33 em Macapá. No interior da região norte, predomina o clima equatorial, caracterizado por um calor muito abafado, com temperaturas médias que se mantêm elevadas e máximas que superam os 30 graus. Em Roraima e no Amazonas, a previsão indica chuva isolada, com máximas de 37 graus em Boa Vista e 36 em Manaus. No Acre e em Rondônia, o dia será de pancadas de chuva isoladas. As máximas alcançam 38 graus em Porto Velho e 36 em Rio Branco. Um alerta de tempestade traz risco de ventos de até 60 km por hora e queda de granizo para o Acre, Rondônia, Amazonas e o sudoeste do Pará. Além disso, um aviso de baixa umidade do ar segue em vigor até terça-feira para o Tocantins, o sul do Pará e trechos do Amazonas, com índices entre 20% e 30%. As informações são do Instituto Nacional de Meteorologia. Viviane Bessa, o tempo e a temperatura.

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8: Horas e 23 minutos.
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10: Segunda-feira com pancadas de chuva em parte da região sudeste. Em São Paulo e no Rio de Janeiro, o dia terá muitas nuvens com pancadas de chuva e trovoadas isoladas. Na capital paulista, a máxima chega a 29 graus e no Rio de Janeiro atinge 31. No interior da região sudeste, o clima atual combina aquecimento acentuado com uma atmosfera abafada, registrando temperaturas máximas elevadas e acima da média histórica, especialmente em Minas Gerais e São Paulo. Esse forte calor estimula o contraste térmico que resulta em temporais e pancadas de chuva frequentes no período da tarde e da noite. Em Minas Gerais, há previsão de pancadas de chuva no centro, oeste e sul do estado, enquanto a região metropolitana de Belo Horizonte registra máxima de 33 graus. No Espírito Santo, o tempo fica com muitas nuvens e possibilidade de chuva isolada, com máxima de 32 graus em Vitória. Um alerta de tempestade traz risco de ventos intensos e queda de granizo para áreas de São Paulo, Rio de Janeiro e Minas Gerais. Além disso, um aviso de baixa umidade do ar atinge a maior parte de Minas Gerais e a região de Ribeirão Preto, com índices entre 20 e 30%. As informações são do Instituto Nacional de Meteorologia. Viviane Bessa, o tempo e a temperatura.
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10: Segunda-feira, com chuva e temperaturas amenas na região sul. No interior, clima de extrema instabilidade e temperaturas mais amenas, abaixo da média nacional em vários pontos. Sob a forte influência do fenômeno El Niño, a passagem de frentes frias e ciclones extratropicais favorece volumes de chuva excessivos. No Rio Grande do Sul, o dia terá muitas nuvens com chuva isolada no norte e na região metropolitana. Porto Alegre registra mínima de 10 graus e máxima de 13. Em Santa Catarina, o tempo fica com muitas nuvens e pancadas de chuva chuvas isoladas do oeste ao litoral, com máxima de 18 graus em Florianópolis. No Paraná, a previsão indica pancadas de chuva acompanhadas de trovoadas em grande parte do estado, e Curitiba chega aos 19 graus de máxima. Um alerta de tempestade traz risco de ventos de até 60 km por hora e queda de granizo cobrindo Paraná, Santa Catarina e a metade norte do Rio Grande do Sul. As informações são do Instituto Nacional de Meteorologia. Viviane Bessa, o tempo e a temperatura.
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12: O presidente Luiz Inácio Lula da Silva perdeu 3 milhões e 400 mil votos entre o primeiro turno das eleições presidenciais de 2022 e o de 2026. A queda foi mais acentuada no interior do país e nos locais de votação com menor escolaridade. Os dados são de um levantamento da Opinião Inteligência Política. Nas capitais, a participação de Lula nos votos válidos caiu de 45,5% em 2022 para 44,9% em 2026, uma redução de 500 mil de votos. Já nos demais municípios brasileiros, o percentual recuou de 49,3% para 45,2%. Nesse grupo, a perda foi estimada em 2 milhões e 900 mil votos. O estudo também identificou queda na votação em todas as faixas de renda dos municípios analisados. Nas cidades mais pobres, Lula passou de 73,4% para 69,5% dos votos válidos. Nos municípios de renda intermediária, a queda foi ainda maior, de 41,5% para 36,3%, uma redução de 5,2 pontos percentuais. Entre os municípios mais ricos, a retração foi menor, de 43,3% para 42,4%. Apesar da queda percentual nas cidades mais pobres, Lula recebeu cerca de 31 mil votos a mais nesse grupo em 2026, em comparação com 2022. Segundo o levantamento, isso ocorreu devido ao aumento do número de eleitores que compareceram às urnas. A escolaridade também aparece associada às diferenças nos resultados. Nos locais de votação com menor presença de eleitores com o ensino superior, a votação de Lula caiu de 51,5% para 47,5%. Já nos locais com maior escolaridade, o percentual passou de 42,3% para 41,2%. Na distribuição estimada das perdas, cidades com menos de 20 locais de votação concentraram 1 milhão e 300 mil votos a menos para o presidente. Outros 1 milhão de votos foram perdidos nos 40% dos locais de votação com menor escolaridade em cidades maiores. O estudo foi elaborado com dados abertos do Tribunal Superior Eleitoral, do IBGE, do Ministério do Desenvolvimento e Assistência Social, Família e Combate à Fome e pesquisas do Datafolha. Reportagem Marco Guimarães.
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8: Horas e 45 minutos.
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10: Estados, Distrito Federal e municípios poderão reforçar o trabalho de fiscalização da mineração no país. A Agência Nacional de Mineração, ANM, quer firmar acordos de cooperação com os governos locais para identificar possíveis irregularidades e acompanhar a arrecadação de recursos do setor. A proposta está aberta a sugestões da sociedade até o dia 4 de novembro pela plataforma Brasil Participativo. Entre as atividades previstas estão vistorias em áreas de pesquisa e atração mineral, análise de imagens de satélite, registros fotográficos com localização geográfica e coleta de informações sobre possíveis irregularidades. Segundo o superintendente de fiscalização da ANM, Fernando Drummond, a parceria pode ampliar a capacidade de atuação da agência nos municípios. Os governos que aderirem também poderão ajudar a fiscalizar a compensação financeira pela exploração de recursos minerais, a CEFEM. O valor é pago pela exploração de recursos minerais. O apoio poderá incluir a coleta de dados sobre produção, comercialização e recolhimento da compensação, conforme as orientações da ANM. Os acordos terão duração prevista de 5 anos. A parceria, no entanto, não transfere aos estados e municípios as competências legais da Agência Nacional de Mineração. A consulta também busca receber sugestões para aperfeiçoar regras antes da regulamentação. Reportagem Marquesan Araújo.
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12: Um levantamento da Confederação Nacional de Municípios, a CNM, mostra que a maioria das cidades do Centro-Oeste consultadas não possui estruturas específicas para desenvolver políticas sobre drogas. Dos 120 municípios da região que participaram da pesquisa, 91 não têm Conselho Municipal de Políticas sobre Drogas, o COMAD. O número representa 76% das cidades entrevistadas. Outros 15 municípios possuem conselho ativo e 10 têm a estrutura, mas ela está inativa. A falta de planejamento também aparece no levantamento. Na região, 83 municípios não possuem plano municipal de políticas sobre drogas. Outros 10 informaram que o documento está em elaboração. Já em relação ao financiamento, 103 dos 120 municípios consultados não possuem fundo municipal de políticas sobre drogas. Apenas duas cidades disseram ter o fundo ativo, uma em Goiás e uma em Mato Grosso. Entre as fontes de recursos utilizadas para as ações, 76 municípios citaram recursos próprios. Outros 19 apontaram transferências estaduais e 19 mencionaram parcerias com organizações da sociedade civil. Apenas dois municípios, um de Mato Grosso do Sul e um de Mato Grosso, informaram utilizar recursos do Fundo Nacional Antidrogas, ou FUNAD. No cenário nacional, 88,1% dos municípios considerados no estudo não possuem fundo específico para a política sobre drogas. Para a Confederação Nacional de Municípios, os dados mostram a necessidade de fortalecer a cooperação entre União, Estados e municípios, além de ampliar o apoio técnico e financeiro às prefeituras. O levantamento foi feito por meio de entrevistas telefônicas com gestores municipais entre outubro de 2025 e fevereiro de 2026 e reuniu respostas de 1.567 municípios brasileiros. Com informações da Confederação Nacional de Municípios, Bianca Mingotti.
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12: Um levantamento da Confederação Nacional de Municípios, a CNM, mostra que a maioria das cidades do Centro-Oeste consultadas não possui estruturas específicas para desenvolver políticas sobre drogas. Dos 120 municípios da região que participaram da pesquisa, 91 não têm Conselho Municipal de Políticas sobre Drogas, o COMAD. O número representa 76% das cidades entrevistadas. Outros 15 municípios possuem conselho ativo e 10 têm a estrutura, mas ela está inativa. A falta de planejamento também aparece no levantamento. Na região, 83 municípios não possuem plano municipal de políticas sobre drogas. Outros 10 informaram que o documento está em elaboração. Já em relação ao financiamento, 103 dos 120 municípios consultados não possuem fundo municipal de políticas sobre drogas. Apenas duas cidades disseram ter o fundo ativo, uma em Goiás e uma em Mato Grosso. Entre as fontes de recursos utilizadas para as ações, 76 municípios citaram recursos próprios. Outros 19 apontaram transferências estaduais e 19 mencionaram parcerias com organizações da sociedade civil. Apenas dois municípios, um de Mato Grosso do Sul e um de Mato Grosso,

0: Ações da Confederação Nacional de Municípios, Bianca Mingotti.
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Obrigado pela audiência, obrigado pela preferência, obrigado pela paciência. Está entrando no ar mais edição do nosso Show da Gente. Obrigado você. Você que nos acompanha sempre, você que nos honra com o carinho da sua audiência, você que está sempre com a gente, todos os dias, ininterruptamente falando. Afinal, estamos aqui para levar até você o melhor da música, da mensagem, informação, porque o nosso objetivo é comunicar para transformar. Na direção geral da Rádio Antena Dinâmica Vibração Limitada, através do site radiovibração.com.br, eu, Jaime Alfa, Joaquim de Souza, diretamente da queridíssima Itaipé, Minas Gerais, lá na região das Quatro Rochas, da mais bela e querida Itaipé, cidade de gente simples, mas de grandes corações, terra da cachaça do seu Emídio, que matou um monte de gente, e menos eu. Todo mundo tomou a cachaça do seu Emídio e foi para debaixo da sepultura. Seu Emídio era o vizinho nosso, conhecido nosso, fazendeiro, gente boa demais, aliás, o filho dele, o Mazinho. Quantos galhos esse senhor, esse rapaz quebrou pra gente, né? Meu pai vindo da cidade, um calor, porque naquela época, nos anos 80, Itaipé era muito quente. Hoje é mais quente ainda, mas na época era bem quente, viu? Às vezes chegava, tinha vezes que chegava assim, ou chegava ali meado de setembro, outubro, e era um calor terrível, a gente ia andando debaixo daquele sol. Depois vem alguém dizer assim que o cachaceiro não entra no céu, né? Eu vejo crente dizer assim, ai, o céu não é lugar de pinguço. O céu não é lugar de pinguço. Cachaceiro não entra no céu, mas como o cara faz caridade? E daí? Será que Deus vai olhar pra cachaça dele? Será que quando o cara é usuário de droga, mas ele faz o bem pro outro? Será que Deus vai olhar pra droga dele? E esses desgraçados que vão à igreja o tempo todo e não faz nada pelo próximo? E aí? Será que Deus vai privilegiar você e vai deixar ele de lado? Essa é a pergunta que eu faço. Tem tanta gente aí que é usuário de cocaína, mas nunca deixa de fazer o bem pro outro. A gente sabe que é usuário de cocaína, muitos nem falam que usa, mas sempre faz o bem pro outro. Outro dia um cara falou assim, aquele é maconheiro, tá lá no inferno, aquele é safado. Como se o cara fosse o cara mais honesto do mundo, a gente sabe que o cara não é. Não vou citar nome de ninguém aqui, porque eu acho que eu cometo até alguns erros citando nome de pessoas que eu não deveria nem citar. Acho que eu cometo até esse erro. É que a gente fica até um cara aí, mineiro safado aí. De todos que eu conheço, ele é o mais safado. De todos os cegos safados que eu conheço, é o mais safado de todos. Safado porque eu já apertou a minha mão, já conviveu comigo. Eu não sou que convive comigo para depois sair falando mal de mim pros outros. Eu não considero como meu amigo. Nunca foi. Aliás, nem quando eu tava naquela cidade lá, nunca fui. Eu deveria ter descobrido isso antes. Mas tudo bem, deixa pra lá. Um dia ele reconhece a sua falha, também tem as minhas, talvez eu tenha cometido algumas com ele, mas deixa isso quieto. O caso aqui não é esse. O papo aqui não é esse. Mas então,

0: a gripe está começando a chegar aqui, né? Mudança de temperatura. Então, quando o cara, como eu falei, né? A pessoa, esse rapaz, acho que o nome dele era Rosimar, ele era filho do seu Emílio. E Deus abençoe você, Mazinho. Você quebrou muito o galho da minha família, cara. Espero que tenha. De repente pode ter até alguém da família dele ouvindo. Deus abençoe você, o seu pai, o seu Emílio. Vocês são muito gente boa, sabe? É que a gente fica. E aí ele vinha da cidade pra fazer compra. E ele vinha com picape. Tinha um picape, aquela picape S10. Acho que era picape mesmo. Carroceria de madeira. Ele parava no meio do caminho, encontrava a gente, descendo aquele morro. Calor! Ô, seu José! Ô, dona Lina! Entra aí! E ali, ele levava a gente até o terreiro lá da fazenda. Dali a gente descia e ia embora. Passava ali pela casa da Dona Otília e ia embora. E quantas e quantas vezes esse rapaz, ele ajudava a gente. Coitado, era usuário de álcool. Morreu muito cedo. Mas nunca deixou de fazer o bem. Tem uma historinha... Embora eu sei, eu não recomendo bebida alcoólica para ninguém. Eu bebo uma cachaçinha lá de vez em quando, uma cervejinha, bebo um conhaque assim também às vezes. Mas eu nunca recomendo bebida alcoólica para ninguém, porque a gente sabe que o vício é uma doença. E eu já nem compro bebida alcoólica, porque eu tenho tendência ao alcoolismo. Mas eu não compro. Eu, lá uma vez ou outra, quando estou com vontade de tomar uma cervejinha, para esquentar o corpo, eu tomo. Mas eu pedi um irmão pro álcool. Sei o que é isso, é dolorido. Sei que a pessoa, quando ela cai no vício, ela perde todo o sentido da vida, né? O corpo começa a ficar fedendo. Meu irmão fedia. Rapaz, bom trabalhador, de repente o cara se entrega daquela forma, é uma coisa terrível. Mas eu entendo o seguinte, que muitos e muitas, eu não acredito no céu, não acredito no inferno, e acho que Deus para mim é tudo aquilo que compõe o universo. Não tem um Deus que você vai ver pessoalmente, ou o diabo, ou do tipo. Deus, para mim, eu costumo dizer, eu sou um agnóstico espinosista. Deus, ele não deixou de existir. Só que para que o mundo mude, para que as pessoas mudem, para que nós possamos ter um mundo melhor, esse mundo só depende de nós. Deus não vai vir aqui pegar na sua mão e falar assim, meu filho... Vai lá, vamos lá, meu filho. Vamos mudar essa humanidade. Dona Cid Moreira agora, né? Vamos mudar essa humanidade, meu filho. Talvez a voz de Deus não é nem assim. Mas se ele falasse, né? Porque Deus não fala. Nem diabo fala também. Nem são seres sutis. Aliás, diabo não existe. Existe Deus, diabo não. Toda a consequência, mal ou boa, é de Deus, não é do diabo. O diabo é só uma visão, é uma ilusão que o ser humano tem, né? Aí, você fica aí esperando que Deus venha guiar você para fazer o bem para a humanidade. Você fica esperando todas essas coisas de Deus. E você não faz nada para o ser humano. Você não cuida de uma cidade, você não cuida de um país. Você não cuida de um povo, muito pelo contrário, você quer tirar benefício do povo, você quer tirar você quer tirar o arroz, o feijão do prato de um pobre para poder para satisfazer o ego de gente rica, de gente que está, de gente que Deus já está ali desde o dia que ele nasce, desde desde dos primeiros dias da manhã até a hora que ele dorme. Porque ele tem dinheiro. Aonde tem dinheiro, tem Deus. Faltou dinheiro, meu irmão. Deus já era, acabou. Isso aqui é bem da verdade. Eu tô sendo verdadeiro. Não adianta ficar bravo comigo porque eu tô sendo verdadeiro. Não adianta ficar bravo comigo porque o que é Deus? É saúde, é casa boa pra você morar. O que é Deus pra mim? É você subir num pomar, numa árvore bem alta, pegar uma fruta e comer aquela fruta, tomar uma água pura, sem contaminação. Deus pra mim é isso, tá? É você tomar um banho na praia, saber que aquela praia não está poluída, você não vai pegar uma intoxicação. Deus pra mim é isso. O que é Deus pra mim? O que é Deus? Deus é você namorar com uma moça bem gostosa, daquela boa de cama, não precisa nem ser boa de cama não, mas assim, uma pessoa que gosta de você, uma música boa que você gosta de ouvir. Isso pra mim é Deus, tá? Não tem Deus lá no céu, Deus espiritual, Deus que você vai chegar um dia e apertar a mão. Eu vejo crente aí com essa ilusão de que eu vou apertar a mão do Senhor Jesus. Não vai não, minha filha. Não vai não, você não vai não. Porque se chegar lá, se você, caso o céu existe mesmo, você nunca vai ver Deus. Se caso o inferno existe, você nunca vai ver o capeta. Você não vai ver. Então, esses que ficam aí falando, né, que eu tava falando aí do cachaceiro, né, e muitos desses, se realmente existe salvação, não acredito, sou meio cético com relação a isso, mas pode até ser que exista, muitos cachaceiros vão ser salvos, usuários de droga, por quê? São pessoas que fazem o bem para o outro. E para encerrar, eu quero contar aqui uma historinha. Eu ia contar isso. Acabei. Diz que Jesus lá. Conta a lenda, né? Uma lenda antiga. Que Jesus lá ia passando, montado no jumento. E o jumento atolou. Ao passar próximo de um brejo, o jumento atolou e Jesus não sabia o que fazer. Aí que Jesus chegou no riacho e falou assim com a lavadeira de roupa: Boa tarde, minha senhora. Aí é uma tarde, senhor. A lavadora de roupa estava lá. A senhora poderia ajudar a desatolar o meu jumento? Meu jumento, meu burrico, atolou e eu não sei o que fazer. Ah, eu não posso porque a minha roupa vai. Sabão vai secar na minha roupa. Eu não vou poder, não. Aí a outra também não. Jesus ficou muito aborrecido. Aí passou por um camponês. Os camponeses lá, um pessoal trabalhando na roça. Boa tarde, meus senhores. Boa tarde, todo mundo. Escuta aí, algum de vocês poderia me ajudar a desatolar o meu jumento? Os camponeses falaram assim: eu não posso não, eu tô cansado aqui, daqui a pouco a gente vai embora pra casa. Jesus pegou, sem saber o que fazer, foi até um barzinho. Tinha uns bebos lá, tomando cachaça, tirando sarro, contando piada. E Jesus chegou no barzinho. Ei! Algum de vocês poderia ajudar a desatolar o meu jumento que atolou? Os cachaceiros falaram assim: onde é que ele tá? Onde que tá? Nós vamos lá. Vamos lá, nós vamos desatolar o jumento com o senhor. Acho que, sabe aquela bebaiada toda cambaleando, né? Chegou lá. Né, que ele tô com uns 20 mais ou menos, 30 mais ou menos, cachaceiro. Desatolou o jumento assim:
1: pode ir embora, seu jumento está desatolado, tá bom? Tá brincando, pode ir embora.
0: Diz que Jesus ficou tão satisfeito, falou assim: olha, A mulher vai ficar lavando roupa a vida inteira. E vocês, trabalhadores camponeses, vão ficar o tempo todo suando as suas camisas e nunca vai ter nada. A esses pobres cachaceiros, a esses nunca vai sobrar, nunca vai faltar cachaça no botequim, porque quando eles não tiver dinheiro, alguém vai pagar para eles. Tá, isso que o cachaceiro é assim, o cachaceiro chega no bar. Ei, me dá cachaça aí, porque hoje eu não tenho dinheiro para comprar. Alguém vai lá e paga a cachaça. É uma história antiga, uma história besta, mas tem um sentido isso aí, viu? Então, aos bêbados de bom coração, a eles, todo o bem do mundo. Aos crentes cristãos que não prestam, não desejamos mal, mas que eles deveriam aprender que, em vez de ficar julgando quem é viciado em álcool ou em droga, que é um vício terrível, em vez de ficar julgando essas pessoas, se de repente dentro deles tiver amor, se eles fazem o bem para os outros, certamente eles vão acabar envergonhando você. Né? Meu irmão ainda, ele não era alcoólatra, mas ele tinha um lado dele, embora achava ele um cara chato, mas ele tinha um lado dele que era muito humano. Meu irmão era uma pessoa muito humana. E tinha um senhor lá, que já faleceu, já era um morador de rua. Ele chama de doido, né? Doidinho. Não tinha um problema psiquiátrico. Na realidade, não era doido, tinha um problema psiquiátrico. Ele tinha jogado na rua, coitado, perdeu a mãe. A mãe dele morreu, acho que ele quebrou a casa e os irmãos dele expulsou de casa. Ele ficou assim meio que a esmo, né? Andando na rua. E assim, Dionísio, ele chegava lá em casa e todo mundo, o pessoal da rua toda fechava a porta para não dar comida para ele. A gente era bem pobre, não tinha nada mesmo. E falava assim: você tem uma comida para me dar aí? Ele tinha um jeito de falar desse jeito. Meu irmão falou: Dionísio, tem só um feijãozinho só. Não, não tem problema, não. Eu quero assim mesmo. Aí meu irmão ia lá no bar, Não, Dionísio, você não vai comer só feijão, não. Vou ver se arruma um negócio aí para você. Ele ia lá no bar, na venda, no estabelecimento comercial do Robson, um vizinho nosso, comprava um ovo e fritava e colocava na comida para o Dionísio comer. Esse meu irmão, ele não teve problema, ele não sofreu para morrer. E outra coisa, depois que a gente chegou aqui em São Paulo, a gente conseguiu uma chácara. Ah, você tá falando isso por causa da bondade do Senhor? Talvez seja. Eu não vou mentir que seja, talvez. Porque na vida tudo. Aliás, uma pessoa uma vez ficou. Eu falei isso, a pessoa ficou muito pau da vida, ficou tiririca da vida comigo. Ah, você tá querendo se esnobar? Não sei o quê, não sei o quê. Eu falei, não é isso não. Ah, porque não sei o quê lá, não. Eu ligou o telefone na minha cara, maior estupidez. Quer dizer que a gente não pode mais falar que a bondade da gente causa algum tipo de efeito. A gente não pode mais falar que a bondade que a gente faz pelo outro, o bem que a gente faz pelo outro, você acaba tendo uma recompensa. Você não pode mais falar isso? A pessoa fica brava. Quer dizer que toda pessoa perversa, gente que não presta, deseja o pior para os outros. Quando você fala de uma vantagem que a gente teve na vida por ajudar os outros, lá em casa, aqui em casa mesmo. O meu pai conta uma história que várias e várias vezes o meu pai ajudou pessoas. Tem uma história muito bonita, muito interessante, bonita também, uma dessas. Foi no ano novo, de 1986, início de 86. Tinha uma senhora lá de Padre Paraíso. Quem sabe, de repente, a filha dela esteve até ouvindo, né? Tinha uma senhora lá de Padre Paraíso e ela foi até Itaipé, no curso de saúde. foi buscar um remédio pro filho dela. E quando chegou ali por volta das 7 horas, ali por 6 horas da tarde, o ônibus que vai ia lá pra, em direção a Catuji, para pegar o outro para ir até Padre Paraíso, o que aconteceu? O ônibus tinha ido embora e ela ficou sem saber o que fazer. Essa senhora estava com uma filhinha de 8 anos, mais ou menos, e um molequinho de 2 por aí. Aí, meu pai foi até o mercado municipal fazer uma compra. O mercado estava aberto ainda. E ela chegou para o meu pai e falou assim: escuta, eu não sei para onde ir, porque eu não tenho parente aqui. Eu não tenho parente aqui. E moro lá em Padre Paraíso. É uma cidadezinha indo em direção à Bahia. Cidade grande, né? E aí, meu pai falou assim: olha, a senhora está com a criança de colo, o seu filhinho. Faz o seguinte, dorme lá em casa, amanhã cedo a senhora vai embora. Acho que o ônibus, não tem mais ônibus, o ônibus já passou. E aí, ela dormiu lá em casa. Teve uma outra passagem também, de um senhor, de um mendigo também, que pediu, era 10 horas da noite, um senhor tinha uns problemas psiquiátricos, sei lá. E ele pediu ajuda também, dormiu lá em casa também. Hoje meu pai está com 82 anos e gozando de boa saúde. Então, por essas experiências que eu digo que os bons têm vida longa. E quando chega a morrer muito cedo, não sofre para morrer. Geralmente é assim. Bom, abrindo já a parte musical do nosso programa. Daqui a pouco eu volto para mandar um alô pro pessoal aí. Tamo junto aí!

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1: Maravilha, estamos apresentando o programa Show da Gente. Nós vamos juntos até às 17 horas, com muita música boa. Beijo carinhoso aí para a Estrelinha Mística. Hoje, 12 de outubro, é o dia em que a Igreja Católica comemora o dia de Nossa Senhora Aparecida, né? E também comemora-se hoje o dia do descobrimento da América. O descobrimento não tem nada, a América passa por uma situação, sempre passou por esses sofrimentos, América sofrida, América hispânica principalmente, né? América espanhola, porque o legado da Espanha foi só na América, nas Américas foi só destruição. Porque não tem um país da América até hoje que não conseguiu evoluir como política, como sociedade. Você pega aí a Colômbia e miséria, você pega o Peru e a mesma coisa, você pega a Argentina, então a Argentina nem se fala nos últimos tempos. Ele tem aí uma sociedade oprimida pelo capitalismo inventado pelos norte-americanos, né? Chamado da época da doutrina Moro. O Moro, né, que não tem nada a ver com o Sérgio Moro, o homem do alfabetização, né? Não tem nada a ver com esse Moro aí de Curitiba. Esse Moro aí é Mauro, doutrina Mauro. Esse Moro, né, ele conseguiu libertar parte dos países da América Latina, da Espanha, mas em troca exerceu um domínio sobre essas Américas. E agora voltou, chamada doutrina Douro, né? Douro, sei lá, doutrina Douro. Doutrina Donald misturado com... Doutrina Donald misturado com Mouro, né? Doutrina Douro. Deixa eu achar até feio isso aqui. O Donald Trump já tá velho, esse cara já tá mais pra lá do que pra cá, né? Pode ser que eu vá primeiro do que ele. A vida é imprevisível, né? Ou os meus pais vão primeiro que ele, mas tá mais pra lá do que pra cá, né? Mas vai deixar um legado muito... Se morrer esse desgraçado, vai deixar um legado muito ruim. Um legado muito negativo. Negativo. E infelizmente é isso. 500 e poucos. 530 anos do descobrimento do descobrimento das Américas, 1492, quando os espanhóis chegou lá na região de Santo Domingos. E assim foi desbravando, né, todo esse continente, até vir outros, como o Américo Vespúcio, daí vem o nome América, né? A América deveria chamar Colombo, né? Mas não sei porquê, devido a um domínio inglês, a América tem nome de América por conta de Américo Vespúcio. E a gente tem essa América sofrida, essa América oprimida, essa América onde muitos têm mais motivo para chorar do que para rir. Mas mesmo assim, a gente tem essa alegria toda na música, né? As mulheres hispânicas, as vozes mais bonitas do planeta estão aqui, uma das vozes mais bonitas do planeta, vozes femininas, vozes masculinas também estão na América, né? Na América Latina, também na América do Norte, mas na América Latina, né? E se pega ali Pablo Milanés, que canta maravilhosamente bem, não sei se ainda é vivo, a Mercedes Sosa, Violeta Parras, você pega vários cantores aí que muitos sofreram até repressão na época da ditadura, ditaduras na América. Aí você vai ali pro México, tem o Luis Miguel, que é um puto de um cantor, a Alejandro Sanz também. Enfim, essa América só vai ser, essa América Latina que só vai ser soberana o dia em que a sociedade descobrir de uma forma única de fazer governo sem depender dos Estados Unidos. E o que os Estados Unidos querem, na verdade, muita gente nem sabe, mas os Estados Unidos querem, na verdade, esse escudo das Américas, não é para proteger os Estados Unidos. Não. Eles sabem que os recrutas de lá não querem mais guerra. Já chega. Então, caso tiver uma guerra, quem vai morrer na guerra vai ser nossos hermanos de Argentina. Será nossos hermanos de Colômbia, nossos hermanos del Ecuador, será los nuestros hermanos, nuestros hermanos de región de Guyana, nuestros hermanos de Latinoamérica, que irá morrer em uma guerra, em uma possível guerra, caso os Estados Unidos de América vinha fazer, digamos, né, será conduzido a guerra, caso via uma guerra em mundo, em algum por algum canto do planeta. E aí, muitos dos nossos irmãos de América Latina, e certamente é através do escudo das Américas que irá morrer em impossível combate. É isso que está acontecendo. Essa é a pretensão dos Estados. Essa é a pretensão dos Estados Unidos. Espertos. E muitos caíram nessa. O Abelardo de La Espriesia, o Milei caiu nessa, o Bukele caiu nessa, e se o Flávio Bolsonaro foi eleito, ele vai cair nessa também, nessa pataquada, porque isso vai ter um prejuízo, mas o prejuízo vai ser para os nossos irmãos aqui da América. Esses escudos das Américas será sim para mandar soldados para uma guerra, caso os Estados Unidos entrem em uma guerra com algum outro país. E sabe quem vai morrer? É o índio, é o pobre do índio, é o pobre do negro, é o pobre do soldado, que em vez de defender o seu país, não, está a serviço dos Estados Unidos. Sem contar que pode acontecer ações terroristas aqui dentro. Entendeu? É por isso que deveria ter no Brasil e na América Latina político bastante combatente para expulsar os Estados Unidos da região. E eu espero que isso aconteça. Gente, é o seguinte, essa música aqui é baseada num negócio que eu gravei, e eu joguei no Google, e o Google reproduziu para mim com... recriou esse som, mas ficou muito interessante. Não é nada romântico, é só para bagunçar mesmo. O título da música é Batucada Instrumental, vamos ouvir.
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0: Muito bem, estamos apresentando o programa Show da Gente. Deixa eu mandar um alô aqui pro pessoal que ouve a gente aqui, o Celso Henrique, o homem da música Aprende a Amar. Aprende a amar! Ei, quem dera se eu cantasse igual esse cara aí. Gente boa demais, Celso. Um abraço aí pra você, meu amigo. Tudo de bom. Tomei um cafezinho agora, comi um bolo. Um beijo pra Estrela Mística, né? Estrela Mística ouve a gente. Beijo pra você, minha branquinha. É, Estrela Mística, gente boa demais. Eita, meu Deus do céu. Uma hora eu vou te dar um abraço, aquele abraço de quebrar as costelas, tá? É, grande Estrela Mística, que voz bonita que ela tem, né? Uma voz bem gostosa. Olha que mulher tem voz macia, né? Essa mulher tem uma voz macia, gostosa, né? É isso aí. E ela falou assim:
1: amor, eu tô doida pra te ouvir, mas infelizmente eu não posso.
0: Pode sim, hora que você quiser. Beijo pra você, tá, meu amor? Te amo, tá bom? Beijo, tá? E por falar em Estrela Mística, eu fiz uma música aqui chamada Você Me Deu a Lua. Que é uma música, infantil. Daí, eu gostei da música, mas fiz uma outra versão mais adulta, né? Digamos assim. O título da música é Paz nos Teus Braços. Paz nos Seus Braços. Nos Teus Braços. Vamos ouvir.
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Esse é o nosso show da gente. Obrigado você na sintonia amiga da Rádio Vibração. Nós estamos já há 4 anos, há 5 anos já, quase 5 anos agora, dia 26 de janeiro. A Rádio Vibração, provavelmente nós vamos passar por uma mudança, por um processo de mudança. Porque nós, o contrato com a Bycast junto ao Minas Online encerrou, né? E é bem provável que nós vamos ficar uns dias fora do ar, até negociar uma nova plataforma, né? Mas nós não vamos parar, não, vamos continuar, né? Vamos continuar com o nosso trabalho. Deixa eu mandar um beijo aí para você que ouve a gente de norte a sul desse país. Você que nos ouve em Minas Gerais. Alô, Itaipé, aquele abraço, um beijo carinhoso pro meu padrinho Benoar. Um abraço aí pro meu amigo Lindomar. Lindomar é genro, né, do meu padrinho Benoar. Amigo meu de infância, né? Pessoal, dona Dilma, né? Seu tiãozinho, saudade do seu tiãozinho. Gente boa demais, nossa senhora. Você sabe uma das razões que me levou a... Eu durmo pouco, mas uma das razões que fez eu dormir pouco à noite, ficar mais acordado à noite, debaixo da minha rua, por baixo da minha rua, tinha uma chácara, um galpão de guardar café. O maquinário lá, o Frei Agostinho, ele era um padre, mas não rezava a missa, né? Ela era formada em agronomia. E ele, a chácara, ele, a igreja, ele plantou uma chácara de café. E aquele dinheiro ali. Ele, com aquele dinheiro daquela chácara de café, ele mantinha a igreja, né? As obras sociais da igreja, o padre Frei Agostinho, o Frei Fernando, né? Que, aliás, inclusive, sofreu muita injustiça, porque gente boa é perseguido, infelizmente. E o Frei Fernando, ele pegou os terrenos que era da igreja e transformou em ruas, né? E o Frei Agostinho, ele tinha uma limpadora de café. E aquilo ficava ligado, aquele maquinário ficava ligado o dia inteiro, a noite toda, mês de junho, era a época de colheita de café. E aquilo ficava o dia, a noite toda. Rapaz, quando aquilo ali parava, dava um sossego, uma paz. Mas quando você menos estava pensando, daqui a pouco, eles paravam para tirar o café, né? Tirar o café do maquinário. E tirava o café e também parava para poder esfriar um pouco o maquinário. Daí, quando você estava aqui, não, voltava tudo de novo. Meu pai trabalhou com máquina, com limpadora de café, secadora de café. Meu pai trabalhou com isso aí, né? E aí, então, assim, acordava no meio da noite com aquele barulho daquele. E aí, mas talvez seja por conta disso que eu durmo um pouco, né? Mas voltando aqui, o Lindomar, eu reencontrei ele alguns anos depois, já tocando violão. Depois eu aprendi também, bateu uma violinha. E juntava lá essa turma boa lá em Itaipé, o meu queridíssimo companheiro aí, parceiro, Toninho Borges. Gente boa demais, grande Toninho Borges. Hoje está em Tocantins, né? Em Palma, no Tocantins. Um abraço aí para a família do Toninho Borges, né? A Maria do Carmo, a... como é que chama a outra? A Neuza, né? Acho que é Neuza, parece que é a irmã dele. As irmãs dele. Maria do Carmo tem uma mãozinha fininha assim, né? Magrinha. O Toninho Borges, gente boa demais. É um cover do Zé Ramalho, né? Zé Ramalho cover. Qualquer dia, deixa eu tocar a música dele aqui. E o pessoal lá do Limoeiro, da rua Custódio Carpina,
Ficaram meus amigos depois também. A gente reunia essa turma, assim, no grupo de jovens. Na época eu era militante católico. Hoje eu não sou mais nada, né? Não sou católico, não sou espírita, não sou porcaria nenhuma, não sou evangélico, não sou nada. Entre aspas, eu sou um agnóstico, né? Mas na época eu frequentava a Igreja Católica, né? E a gente fazia parte do grupo de jovens, a Solange, a Sandra, a filha da dona Hilda, Ilse, né? Soraya, irmã da Sandra, a Solange, né? Como é que é a outra lá? A Solange, a Soraya e a Sandré, né? Filha, prima da Ilse, né? O menino lá da dona Hilda, lá, o Toninho, toca violão. Toninho é canhoto, né? Toca violão com a mãe. Ele, engraçado, ele não muda as cordas do violão, ele inverte o violão e toca maravilhosamente bem, toca bateria, inclusive.

Tive. Você sabe que o pessoal do Limoeiro, da rua Custódio Carpina, também como todos conhecem, eles eram meio que discriminados pelo pessoal da Chapadinha. Isso por quê? Eles, porque por ser um pessoal muito ligado assim a essa questão cultural, muito ligado à música, ao teatro, eles falavam que o pessoal era metido, que era isso, que era aquilo. Eu também tinha essa visão, mas depois que eu fiz amizade com eles, percebi que não era nada disso. Pessoa que gosta muito da gente, incentiva demais a gente. Isso é muito bom. E o Lindomar é parte dessa... Aconteceu uma coisa engraçada, porque assim... Você vê que na vida do ser humano... Porque eu aprendi uma lição na minha vida. Eu aprendi uma lição que a gente nunca deve ficar nervoso quando você participa de uma competição. Fica de música, de teatro... Porque sempre tem um legado bom em cima disso. Eu vou te contar por que eu participei de um show, né? Canta Itaipé, o nome do show. Onde tinha os parentes que participavam, né, da família. O Lindomar, o Duílio. O Coral, né? Que, a Ilse, a Soraya, a Sandra, a Solange. Né? E eles cantaram a música Vamos Construir, que era na época a música da Sandy. E eu participei na categoria mais rock and roll, né? Mais pop, assim, tipo, na época eu era muito assim ligado ao negócio de rock, até hoje sou. Até hoje, entre aspas, eu me considero um roqueiro. Assim. E eu cantei a música do Lobão, Me Chama, e o Herdeiro da Pampa. Por isso que até meio que. Eu tinha caído, machucado minha perna, tudo, inclusive. E mesmo assim cheguei lá e eu fiquei em terceiro lugar. Mas o pessoal não gostou muito, só queria que eu ficasse em primeiro. Foi em segundo. Mas mesmo assim, eu não saí do pedestal, não fiquei aborrecido, fiquei chateado que nada. Mas ganhei um troféu melhor, que foi a amizade deles. Pra mim é um presente que eu nunca vou esquecer. Sabe? Agora, se eu ficasse com aquela arrogância, né, talvez eu não teria nem isso. E nessa amizade eu acabei entrando pro grupo de jovens da época na cidade, Ladinha. Fiquei amigo de todos, participava de todos os eventos, com esse jeitão meio desafinado de ser, meio maluco, né? Um cara meio doidinho, né? E sempre estava sempre junto, o Lindomar, o Toninho Borges, que era um músico, era não, é músico profissional, já gravou vários discos, inclusive, ele, na época, desde o LP, né, gravou vários, dois ou três LPs. E então ele estava sempre lá animando, cantando com a gente, fazendo a festa, uma turma aí muito bacana. E muitas vezes a gente estava lá. Eu ganhei por duas vezes em terceiro lugar. Infelizmente, o meu irmão, o troféu... Eu ganhei um troféu, né? Esse troféuzinho, né? De honra ao mérito. Mas o meu irmão bebendo cachaça, meu irmão, o quarto aqui do lado, incendiou. E, infelizmente, o troféu foi pro saco. Melhor o troféu do que eu. mas... Valeu a pena, né? E são meus amigos até hoje. Quando eu sempre vou lá, eu encontro eles. Né? Às vezes chega lá no barzinho, tá um pessoal tocando violão e eu entro no meio lá, começo a cantar também. Toco um pouco de violão lá junto com eles. Lá no bar do Padre Menoir, né? Na época quando tinha um barzinho ainda lá. Aliás, falar nisso, eu vou mandar um abraço pro Lúcio, né, do seu Eruta, né, cunhado do meu padrinho, né, do meu padrinho Minuar, Lúcio, gente boa, muito gente fina, né, a turma, família Eruta, aquele abraço pra todo mundo aí, né, o Lúcio toca acordeon, né, toca sanfona, toca acordeon, aí chegava lá no barzinho do Heró, né, me chamava de Quinca, né, ô Quinca, vamos cantar a música aqui. Falar desse jeito, eu me lembro, a voz dele é parecida com a do Falcão, assim, né? Ô, Quinca, vamos cantar a música aqui. Bora cantar nós dois aqui.
Começar a cantar lá, músicas bregas.

0: assim, né? E era bacana, tinha um violão, o pessoal que tocava violão lá, tocava violão, o cara tocava violão lá, era bom demais. E são coisas boas da vida que a gente nunca deve deixar pra trás. Acho que aquilo que é bom a gente tem que falar. Outro dia eu tava contando uma história do passado, né? O pessoal,
1: você só conta coisa antiga, você só fala de coisa antiga, eu não gosto de nada de antigamente.
0: Gente, a história não tem idade. Eu acho que quando você tem um passado bom, eu já tive passados que foram porcarias. Minha vida no passado era um lixo. Mas teve muita, acho que a maioria teve mais coisa boa do que coisa ruim. Mas não, só algumas coisas assim que talvez pelo fato de levaram, mas eu era um cara meio revoltado. Fica bem, na verdade, eu era bastante revoltado. Teve época na minha vida que eu senti vontade de usar até droga, pra ser sincero. Era bem rebelde mesmo, bem doido, diferente. Eu pensava diferente, sempre pensei diferente. Eu sempre pensei diferente. Eu tava comentando com a minha mãe outro dia aí que se precisar pegar numa metralhadora e partir pra uma guerra, eu vou. Eu entro na guerra, vou morrer, mas... Aí minha mãe... Minha mãe precisa tirar uma onda comigo. Não, porque... Eu acho que precisa de alguns Joaquins na política. Precisa de alguns Joaquins na política. E se um dia tiver alguém na política parecido comigo, assim, nesse jeitão de ser, eu faço questão de abraçar ele e apertar a mão e falar assim: você é o político que eu gostaria de ser. Sabe por quê? Eu desejo que no Brasil nós possamos criar uma nova sociedade em termos de política. Mas não essa sociedade reacionária, essa sociedade que ninguém, do tipo ninguém presta. Não é esse tipo de sociedade que eu quero, mas alguém preocupado com ciência, alguém preocupado com tecnologia, alguém preocupado em dar fim. Isso mesmo, não fica chateado comigo não, em dar fim dar fim nessa politicagem evangélica safada que tem aí. Não se trata de ser contra evangélico, de ser contra Deus, não é isso. Colocar o povo crente, o povo evangélico no lugar dele, que é na igreja. Voltar o pessoal da igreja evangélica para a igreja e tornar crime politicagem dentro de igreja, criminalizar a política dentro da igreja evangélica. Política foi feita para homens e não para Deus. A política é dos homens. Deixa Deus com o que é de Deus, tá? Embora eu sei, eu estou parecendo um evangélico falando, mas a bem da verdade é porque não adianta, cara. Não dá para fugir do debate. Mesmo eu sendo agnóstico, mas não dá para fugir do debate. Por que eu cito a questão da igreja evangélica e Deus o tempo todo? Porque nós estamos vivendo, é um momento que a gente vive. Eu não gostaria de estar falando isso aqui hoje, mas é o momento que a gente vive. É a situação em que a gente vive. Você não tem como dizer: ah, eu não quero mais falar de igreja, eu não quero mais falar de religião. Tem que falar. Tem que falar, infelizmente, é o momento que a gente vive. Eu não sou contra o evangélico. Eu não sou contra a exterminação, extermínio de cristãos. Isso aí é uma... de qualquer religioso que seja. Isso aí, pra mim, é um tiro no pé. Isso é minha bobagem. Negócio de matar o outro porque o outro pensa, porque o outro é religioso. Botar o outro na cadeia porque o outro é religioso. Isso aí não. Mas tem que saber... saber peneirar a massa. Separar o joio do trigo. O que é da igreja é da igreja. O que é da política é para a política. Não era isso que Jesus dizia? Dê a Deus o que é de Deus e César o que é de César. Em vez de ficar aí político ganhando um rio de dinheiro às custas de pastor evangélico se metendo na política como se isso fosse coisa deles. Não, a tarefa de um pastor evangélico é cuidar dos fiéis na igreja. Ninguém é contra a igreja, não. Não sou contra a igreja, não. Embora eu não vou mais na igreja já há muito tempo. Não vou nem em igreja católica, nem em igreja evangélica, não vou em lugar nenhum. Nem em macumba, não vou em religião nenhuma. Eu não professo nenhuma religião, porque eu acho que esse negócio de religião para mim já deu. Seita, religião para mim já deu. Eu sou anti-religioso, eu não gosto de religião. Eu não gosto de igreja evangélica, eu não gosto de budismo, eu não gosto de espiritismo, eu não gosto de nada. Não gosto de, como sistema, tá? Não estou dizendo assim que... Não, eu não estou falando que eu não gosto do espírita, até porque eu tenho um amigo meu que é espírita, o Celso. Não estou falando que eu não gosto do evangélico. Eu não gosto da igreja evangélica como sistema. Porque ele está apodrecido. Ele está apodrecido. As pessoas estão usando a Bíblia para fazer política. Usando a Bíblia para ficar falando de política. Usando a Bíblia para poder odiar os outros. Usando a Bíblia para fazer a mesma coisa que os ayatolás faziam no Irã, que bem provavelmente que esse regime vai cair. A sociedade iraniana vai ter que reformar sua política. Que é bem provável que vai cair essa República Islâmica. A teocracia, esse regime teocrata, é bem provável que ele vai cair. Para que o Irã sobreviva, vai ter que se formar uma outra sociedade. Entendeu? Porque já não tem mais essa força aí. Isso aí muito antes dos Estados Unidos atacar o Irã. Muito antes. E a República Islâmica já estava começando a dar sinal de ruptura, de colapso. Como todo regime teocrata, ele cai. Uma hora ele cai. Estão querendo implantar no Brasil uma espécie de regime teocrata. Também chamado de evangelistão. Só que não vai acontecer, isso não vai prosperar. Esse lixo chamado evangelistão, esse lixo que vem de lá dos Estados Unidos, esse lixo pentecostal, neopentecostal, que vem de lá dos Estados Unidos. Isso aí não é cristianismo, isso aí é lixo mesmo, é lixo, é um lixo religioso. Porque o cristianismo é outra coisa, totalmente diferente. Isso aí é um lixo religioso. Quando a pessoa fala que não fala mais do amor de Deus, ele usa Deus para odiar, ele usa Deus para poder ofender, ele usa Deus para xingar e faz aquela mistureba danada, porque muitas vezes falam do macumbeiro, que o macumbeiro é feiticeiro, que o macumbeiro faz feitiço para matar os outros, o macumbeiro é isso, o macumbeiro é aquilo, mas quando o cara fica falando mal do macumbeiro, falando mal de um pai de santo, falando mal do feitiço de um pai de santo, e ao mesmo tempo ele vai lá e prega o ódio ao outro. Usa o nome de Deus para ficar odiando as pessoas. Isso não é espécie de feitiço também, não? Isso não é espécie de macumba? Claro que é! E é a pior de todas as macumbas, porque é uma macumba disfarçada de evangélico. De evangelho. Isso é uma sem vergonhice. Você não vê um pai de santo. Você não vê uma Yellow Orixá. Um babalu orixá amaldiçoa nos outros. Ele faz lá o trabalho dele. Lá o trabalho dele, de boa, tranquilo. Nas matas, as suas oferendas. Se alguém procura ele para fazer um mal para o outro, o mal é do... Aquele que está fazendo aquele trabalho errado, as consequências é dele. Mas você não vê um macumbeiro amaldiçoando ninguém. O crente amaldiçoa os outros o tempo todo. Se você não der disso, você vai pro inferno. Ô, meu irmão, você tem que dar as coisas de Deus. Você tem que dar dízimo, você tem que dar oferta, meu irmão. Se você não der, meu, você vai ser castigado. Se você não der oferta, você vai ser castigado, meu irmão. É desse jeito. E o cara fica berrando mesmo, no, berrando nos canais de televisão.
1: Ah, meu irmão, se você quiser contribuir... Oi, meu irmão. Para manter essa obra, meu irmão. Deposita qualquer quantia no Bradesco. Não sei onde, no Bradesco. Na Caixa Econômica Federal. Não sei o quê.
0: Eu não... Eu, se eu fosse mulher, cara, eu jamais transaria com um homem desse tipo aí, que você sabe do que eu tô falando. Cara, ele tem uma voz feia demais, a voz dele é muito feia. Não sei como é que a mulher dele consegue transar com ele, a voz dele é horrorosa. Além de que fala errado, um português errado, o cara fala três, é três. É mesmo? Sabe? Como é que um cara desse... Será que o filho desse cara não tem vergonha dele, não? Porque nem meu pai fala assim. Pior que meu pai é caipira, bicho do mato. Meu pai não fala três. Meu pai fala três. Sabe? O cara só sabe odiar os outros. Só sabe guardar ódio no coração. Mas pensa que é ruim pra mim? Pensa que é ruim pra mim, doutor Mala? Pensa que é ruim pra mim? Isso é ruim pra você mesmo. Você e sua turma se mata com seu ódio. Vocês matam vocês mesmos. O ódio faz mal. O ódio que você tem dos outros, o ódio que você tem de nós, progressistas, principalmente, só faz mal pra você. Para nós não faz. Eu não me contamino com ódio de falsos cristãos. Se um cristão quiser me odiar, você quer me amaldiçoar, meu irmão? Pode me amaldiçoar. Joga praga mesmo, tá? Mas joga com força. Joga praga com força. Mas joga toda a praga. Você que é crente aí, que tem mania de amaldiçoar nos outros, me amaldiçoe. Me amaldiçoe, mas sabe por quê? Eu ainda vou ter muito dinheiro para um dia ter o prazer de comprar uma caixa de remédio e mandar te entregar, caso você tenha uma diabetes, alguma coisa assim. Me amaldiçoe mesmo, pode jogar praga, pode falar que eu estou condenado ao fogo do inferno, pode falar que eu não acredito em fogo do inferno, o inferno só existe para você, para mim não existe. E se o capeta aparecer aqui, eu lasco a mão no olho dele. Lasco a mão na cara dele. Mas você é um imbecil. Você... O seu Deus te criou. E você, em vez de ficar lá no céu junto com ele, foi contendar com ele, seu babaca. Aí eu vou lá no inferno, lá tá lá. Coitado do capeta, cara. É um imbecil mesmo, viu? Se é que esse imbecil existe. Eu não acredito. Esse imbecil pra mim é um babaca a mais, um bocó. Não tem bicho mais bocó do que o capeta, cara. Sério mesmo. Como é que a pessoa sabe que aquele que criou ele, que deu a ele todo conforto, ele vai lá e bagunça com o criador dele? E aí... Ele, ciente de que ele poderia ter esse lugar ruim para ele, ele vai lá e se desentende com o próprio criador dele, sabendo que ele ia... Ou você acha que o capeta existe mais uma vez, mas se é que ele sabia que ele... Certamente ele sabia que ele iria para um lugar ruim, para um lugar do tormento. E por que ele foi lá criar contenda com... Criar... rapaz, não dá pra engolir um negócio desse. Na minha opinião, não dá pra engolir. Não dá pra engolir. Agora... A Bíblia pra mim... É um livro cheio de invenções. Não vou dizer que ela não tem o seu legado, tem lá a sua importância. É um documento muito interessante. E tem algumas coisas até que a gente fala, puta que pariu. Tá na Bíblia que... Tá escrito lá na Bíblia algumas coisas que estão acontecendo no momento atual. Mesmo sendo agnóstico, eu reconheço isso. Mas parte do que tem ali é invenção. Essa história de demônio, por exemplo, é uma invenção. Porque a Bíblia ela é um livro mitológico. Assim como é a mitologia grega, assim como é mitologia. Essa história de Jardim do Éden, por exemplo, ninguém teve lá no Jardim do Éden, cara. Ninguém sabe como é que era Adão, que jeito que Adão era. Aí fala que Adão falou com Deus, falou com Adão. Adão, ô Adão, não come o fruto proibido, Adão. Se você comer esse fruto, Adão, você vai morrer, Adão. Aí depois que a serpente veio e falou com Adão, aquela voz bonita, né? Com Eva, né?
1: Eva, ô Eva, mas Deus falou pra você, Eva, não comer do fruto, de todos os frutos.
0: Aí Eva tinha uma voz grossa, né?
1: Mas Deus falou que em todos os frutos nós podemos comer, menos aqui tá na árvore lá, no meio do paraíso.
0: Aí a serpente falou assim,
1: mas Deus sabe que quando você comer essa fruta, os vossos olhos se abrirão e vocês serão deuses também.
0: E aí Eva foi lá e... Daqui a pouco a voz de Eva ficou sensual, bonita, né?
1: Adão, meu amor, come essa fruta aqui que eu tô tarada, tô doidinha pra te dar.
0: E Adão vai comer a fruta. Adão tinha voz fina, tá? Daí Adão ficou com aquela voz... Adão ficou com aquela voz grave, né? Com a voz de macho. A Eva, quando ouviu a voz de Adão, a Eva endoidou. Aí depois... A ideia que Deus chegou e falou assim, Adão, eu ouvi sua voz no paraíso, fiquei com medo, nós estamos nus. Aí Deus ficou bravo, né? E quem foi que disse que vocês estavam nus? Comeram o fruto que eu proibi de comer? Ah, é? Eu vou lascar um couro no você pra você aprender. Daí vem essa teoria. Você pode ver que você acha que se realmente isso aconteceu de verdade, eu não acredito, mas se isso aconteceu de verdade, acho que Adão tomou uma surra violenta, viu? Foi o primeiro homem que apanhou na Terra. Foi o Adão lá. Adão levou um couro. A Bíblia não fala, mas sabe, levou uma surra. Pra poder... Eu não falei pra você não fazer isso. E você fez? Então toma, lep. Deu uma surra nele, mas levou uma surra, os dois apanharam. É por isso que os pais, quando o filho faz uma coisa errada, os filhos sempre apanham. Hoje nem tanto, mas que é proibido bater em criança hoje. Ainda assim tem pai violento. Embora seja contra bater em criança. Eu sou contra bater em criança. Eu acho que não é batendo. Uma vez uma senhora lá em Minas Gerais, a dona Divina, tomara porque a família dela não esteja ouvindo, né? Ela estava lá em casa, aí meu irmão estava, meu irmão pequeno, estava lá fazendo umas algazarras. E a minha mãe, menina, vou te bater! E ela falou assim, ô dona Lina, se a senhora quiser bater, pode bater. Eu não importo não, se a senhora quiser bater, pode bater. E assim, quando eu vou lá na casa da comadre, que os meninos da comadre estão lá bagunçando, eu falo, comadre, pode bater, que eu nem me importo. Eu virei pra dona Divina e falei assim, mas aqui em casa ninguém vai bater no meu irmão porque alguém tá mandando, não. A comadre da senhora, tudo bem. Que é uma comadre da senhora. Agora aqui em casa, a minha mãe bate no meu irmão se ela quiser. E na época era bem atrevidinho, né? Não é pra você chegar na casa do outro, ficar dando ordem pro outro bater no... Ficar dando ordem pro outro bater no... O pai de família bater na criança. Não podia chegar e falar assim, ó, comadre, não precisa bater, dona, não precisa bater não. É só pedir ele pra ir pra lá pra fora, brincar lá fora, tudo bem. Não precisa bater não, dona fulana. Pede ele pra ir brincar lá fora e a gente conversa. Ó, dona Lina, se a senhora quiser bater, pode bater. Pode bater. Aí tá bom. bater no meu irmão aqui. Eu não ia aceitar isso. E assim, se eu chegar, se eu fosse pai e alguém mandasse, um vizinho mandasse bater no meu filho, mas como mandando bater no meu filho, por que você não bate no seu? Tá bom então, eu vou bater no meu filho, mas traz o seu aqui pra eu poder bater também. Então a pessoa quer mandar na casa na casa. Essa senhora não é tão preconceituosa que até se tivesse uma filha mãe, um vizinho tivesse uma filha mãe solteira, nem na casa do vizinho ela ia. Será que as filhas dela também hoje, não, algumas não são garotas de... Ah, bom, deixa quieto. Deixa pra lá. É isso. Deixa pra lá. É isso. Entendeu? Eu vou dizer uma coisa aqui. Eu sou uma pessoa que eu tenho birra de gente moralista. Eu tenho nojo de moralista. Toda pessoa que se acha muito santa, dentro dela existe um diabo que ninguém conhece. E um dia esse diabo se revela. Já que eu já vi várias pessoas aí que dava uma de santo, e quando o capeta que tinha dentro dela se revelou, saiu coisas do arco da velha. Não sei se tem um arco da velha, né? Mas saiu coisa do arco da velha. Né? Eu conheço gente aí que ficava pregando santidade, depois viu que não era santo, coisa santo ou santa coisa nenhuma. O outro ficava falando que não queimava óleo na cara de vagabundo e acabou, por incrível que pareça, queimando óleo a filha, mãe solteira, depois casou de... Cara, eu nunca vou falar pra você que eu sou santo. Eu sou uma pessoa, embora pra quem acredita no pecado, eu sou uma pessoa talvez até bem pecadora. Mas eu vou falar pra você que eu sou santo. Ficar falando pra você que pregando aquilo que eu não sou. Eu conheço gente por aí que quando alguém fala um palavrão fica brava, mas fala putaria o tempo todo.
1: Porque não engana aquela mulher é vulgar, que aquela mulher é bem baixa, mas tá falando putaria o tempo inteiro. Aí depois começa a falar putaria. Ai, mas eu não gosto de falar putaria, mas eu não gosto de falar palavrão, mas tá lá falando.
0: Porque quando a pessoa é hipócrita, ela não consegue esconder o seu grau de hipocrisia. Quando uma pessoa é hipócrita, ela não consegue esconder o seu falso moralismo. Toda pessoa hipócrita é assim. Fica falando do palavrão do outro, fica falando da putaria, até porque pra mim eu acho que palavrão não existe. Esse negócio de ficar mistificando as palavras, o tempo todo.
1: Ah, porque não gosto de falar palavrão,
0: mas tá mandando o outro tomar no cu o tempo inteiro. Sabe? É isso que me deixa injuriado com esse tipo de gente. Esse tipo de gente me deixa doente, cara. Eu conheci um cara que ele fala assim: oh, sabe o que é, né? Eu não gosto de falar putaria, né? Eu não gosto de falar palavrão, né? Porque não sei o que, né? Porque não sei o que, né? Porque... Todo cheio de moral. O cara tava conversando com uma outra mulher na casa da mulher dele. Se dizia crente. Olá, povo de Deus. Se dizia crente. E aí o cara pegou e foi embora pra casa da outra mulher lá. Né? E continuou entrando no bate-papo, normalmente, e falando do Deus dele, do Deus que ele acredita. Essa hipocrisia que me deixa mal. Porque, pelo menos, se eu fosse uma pessoa que tivesse um grau de religiosidade, e acontecesse um lance desse comigo, eu me afastava do público até... até esperar a maré baixar. Fala, não, tudo bem, a vida é assim, a vida segue, mas a pessoa que fica aí falando de Deus e dando faltando com respeito com as pessoas, dando mau exemplo, para depois ficar cobrando de você alguma coisa. Cobrando de quê? Cobrar de moral, como a gente dessa tem para cobrar da gente algum tipo de decência. Sendo que a pessoa mesmo, ela dá um falso testemunho daquilo que ela vive. Tá cheio de gente assim. Tá cheio de gente assim. Que fica dando falso testemunho daquilo que vive. Eu sei que infelizmente tem gente que tá ouvindo, mas eu infelizmente, desculpa falar isso aqui, mas sabe? Não estou falando aqui para ofender, não, mas estou falando da hipocrisia mesmo, da hipocrisia de certas pessoas. É isso que eu estou querendo dizer. Não é para ofender, não é por questão de inimizade, nem nada. Um outro aí que fica pegando, um outro aí que não sai da Bíblia. O papo no bate-papo é só Bíblia, Bíblia. O cara quer dar testemunho, o cara que fica dando testemunho daquilo que não vive. E ao mesmo tempo ficou odiando as pessoas, ficava falando que desejando que o outro morra, desejando que o outro vá para o inferno, desejando que o outro está no inferno porque usou maconha, não está assim. Fica falando de Deus o tempo inteiro, nem vive o que prega. Cara, tem gente aí que está com uma mão na Bíblia, rezando a oração de São Cipriano. Como é que pode um negócio desse, cara? Na boa. Como é que pode um trem desse? Falando dos outros, fala de mim, tudo. Outra coisa, cara, se eu sou virgem, é problema meu. A rola é minha e eu faço dela o que eu quiser. Se me chamar de virgem, pra mim, não é ofensa. E esses caras aí que não saem mais nem de casa pra trepar e fica falando da virgindade alheia. Porque se você também é virgem, que faz muito tempo que você não trepa. Fica jogado dentro de uma sala de bate-papo, falando da minha virgindade, como se chamar o outro de virgem seria uma ofensa. Pra mim não é ofensa nenhuma. Porque todo mundo já foi virgem um dia. Todo homem já foi virgem um dia, ou eu estou mentindo? Olha os caras aí que não sai nem pra namorar. Já tá virgem há muito tempo e vive só na base do 5 contra 1 e fica falando da virgindade dos outros. Fica acusando os outros de, meu cara nunca trepou com mulher nenhuma. Meu irmão, mesmo se eu nunca tivesse transado com mulher nenhuma, isso aí é problema meu. Eu não vou me sentir menos homem por conta disso. Isso não me diminui, me chamar de virgem, não diminui a minha masculinidade. Larga de ser besta, larga de ser idiota, você é um puta do imbecil. Você é um baita do imbecil. Você é cego porque você merece. Você é cego porque você merece. Tem gente aí que é cega porque merece mesmo. Uma cambada de gente ruim que tá aí, que é cego porque merece. Ou porque levou um tiro na cabeça, ou porque sofreu um acidente de carro, ou sei lá, o que passou. Mas é cego porque merece. E mesmo com a cegueira não aprendeu. Tá aí acusando os outros aí, falando mal da vida dos outros, acusando os outros, discutindo com os outros daquilo. Sabe? Eu não tô aqui citando nome de ninguém, não tô aqui falando o nome de ninguém, mas que as pessoas que ficam aí falando de mim pelas surdinas aí, porque depois eu fico sabendo que uma pessoa aí, que tinha um cara aí, que tinha uma namorada, e tudo que ele falava, a namorada me contava. Tudo que ele falava, a namorada me contava. Você vê que tipo de namorada que você tem, hein? Que tipo de namorada, hein? Tudo que você contava, tudo que você falava de mim, ela com raiva de você, ela ia e me contava. De uma certa forma, eu tô muito, embora eu não falo mais com ela, mas eu tô muito grato a ela, tá? Eu tô muito grato a ela. Porque nem eu imaginava que você era assim. Nem eu imaginava. Juro por Deus, que nem eu imaginava. De uma certa forma, eu nunca tive nada com a sua namorada. Eu nunca tive, nem quero ter. Não tenho inveja de ninguém. Eu não tenho inveja de quem tem namorada. Eu não tenho inveja de quem tem namorada, até porque eu sou competente ao máximo para conseguir uma namorada. Eu não preciso roubar a namorada de ninguém conforme alguns babacas aí vem falando. Eu não tenho interesse, não. Ah, mas você pegou a namorada. Não! Isso aconteceu por acaso. Aconteceu por acaso. Talvez por imprudência minha mesmo, tá? Talvez, até aí até reconheço que foi uma imprudência da minha parte, por não ter tomado alguns cuidados, mas hoje eu tô mais esperto. Talvez por imprudência minha, mas nunca tive pretensão de tomar namorada de ninguém. Nunca tomei, não. E outra coisa, essas mulheres de bate-papo que se declararam pra mim, todas elas se declararam pra mim porque não fui eu quem fui atrás. Eu não vou atrás de puta nenhuma. Eu não vou atrás de rapariga nenhuma. Não vou atrás de piranha nenhuma. Eu não vou atrás de prostituta nenhuma. Se quiser que venha até mim. Eu não vou atrás. Eu não tomo namorada de ninguém, não. Nunca tomei namorada de ninguém, não. Aí esses caras que ficam aí, essa cambada de gente invejosa, que nem sabe manusear um computador direito, nunca deu um bom testemunho daquilo que eles fazem de bom. Não que eu sou melhor do que ninguém, mas uma cambada de uma gentalhazinha bem sem vergonha, uma cegaiada sem vergonha que costuma ter inveja uns dos outros. E eu não preciso ter inveja de cego nenhum, porque eu sou bastante competente em muitas coisas. Ah, mas eu ando de bengala, você não anda. E qual é o problema? Oxi, qual é o problema disso? Ah, mas eu sei ler o braille, você não sabe. Qual é o problema disso? Eu não leio o braille, realmente. Eu não leio o braille. Não é porque eu não quis aprender. Eu morava no interior. Quando eu fui para aquela cidade lá, eu tava com 24 anos. Mas mesmo assim eu peguei um pouco de aprendizado, um pouco de conhecimento, porque eu sou uma pessoa que eu gosto muito de buscar conhecimento. Eu procuro conhecimento aonde não tem. Né? Agora, se eu lesse o braille, ou tivesse até mesmo uma faculdade, um diploma universitário, fosse formado em direito, alguma coisa do tipo, eu jamais iria chegar em qualquer ambiente e esnobar um colega meu sabendo que eu estou na mesma situação que ele. Uma outra vez, no mural do bate-papo, um cara estava se lamentando que a bengala dele escapou dentro do bueiro. Ele lá ia para casa, a bengala escapou dentro do bueiro. Ele ficou sem saber o que fazer. E, para sorte dele, tinha um barzinho. Do lado do bueiro tinha um barzinho, assim. Ele chegou, o dono do barzinho, falou: "Você não tem um cabo de vassoura para me emprestar, não, porque minha bengala escapou dentro do bueiro." E ele foi para casa dele balançando um cabo de vassoura. Aí um dia, tinha um cara que estava no mural, um tal de Trovão, Alexandre Trovão. Ele estava no mural e falava assim: "Aqui é o presidente Luiz Inácio Lula sem dedo." Cara, não quer gostar, não gosta do Lula, tudo bem, é um direito que você tem. Não faz essas coisas, sabe por quê? Sabe o que é a dor? O que é perder um dedo? A gente muitas vezes quando queima a ponta do dedo, a gente fica com, dá um desespero danado. Quando um martelo bate no dedo da gente, dá um desespero danado. A pessoa faz umas coisas dessas. Outros levam um tiro no olho. não enxerga nunca mais. E eu não gosto desse tipo de bullying, desse tipo de deboche com quem quer que seja, com usuário de droga, com qualquer pessoa que seja. Eu não gosto desse tipo de deboche, até porque a gente tem família. A gente tem família. Amanhã vai. Hoje pode ser aquele que você esculacha. Amanhã alguém pode esculachar com teu filho, alguém pode esculachar com teu neto, ou até mesmo com você. A gente não sabe o dia de amanhã. O amanhã é imprevisível. O amanhã é imprevisível. Aí eu cheguei no mural e escutei esse senhor falando: aqui é o presidente Luiz Inácio Lula sem dedo. Cheguei para ele e falei assim: irmão, não faz isso não. Você não sabe a dor que ele passou quando ele estava lá triturando uma peça. E ainda assim, ele não se curvou, não aposentou, não se curvou, continuou na luta, continuou na luta. É um exemplo de muitos aí que perderam a visão e se acomodou. Gente aí que inclusive fica chamando o cara de pé de chinelo. Outro dia o cara fala: o Lula é um pé de chinelo. É um pé de chinelo. Mas nunca fez nada para a sociedade. Nunca fez nada. Se acomodou. Depois do acidente de carro que sofreu, ficou cego. Se acomodou, nunca fez nada. É muito fácil chamar o outro de pé de chinelo quando o cara não faz nada para nada para a sociedade. Que tipo de contribuição que você deu para a sociedade? Nenhuma. Nenhuma. Eu conheço cegos aí que perderam a visão e continuam contribuindo com a sociedade. No caso do doutor Ademir Cardoso, por exemplo. Virou que não se curvou, ficou cego, mas numa olaria de telha. E fez um curso de advocacia e continuou na luta. Aí o cara fica chamando o outro lá do político do qual ele não gosta de pé de chinelo. Pé de chinelo. É pé de chinelo. Pelo amor de Deus, cara. Mas aí, voltando à questão do mural, eu peguei e falei: você não faz essas coisas. Você não sabe a dor que esse cara sofreu. Você não sabe? É a mesma coisa da facada do Bozo. O Bozo sofreu aquela facada, mas eu jamais vou ficar debochando da facada. Eu tenho pavor de faca. Eu já não gosto. Eu não consigo entender como é que uma pessoa tem coragem de matar o outro na facada, cara. Na boa. Só tem que estar muito bêbado mesmo pra fazer isso. Ou ser muito mal. Aí, esse senhor chegou quando eu terminei de fazer o meu comentário, eu falei pra ele não fazer esse tipo de coisa. Chegou um senhor lá: Ô GG, é o seguinte, põe uma melancia no pescoço. Põe a melancia no seu pescoço. Você tá achando ruim aí? Põe a melancia no pescoço. Eu cheguei no mural e falei para ele assim: ô, fulano, o ata, eu ponho até para você. Sabe por que eu ponho melancia no pescoço? Porque outro dia, você me contou no mural, é que nessas horas você desmaia, você desarma uma pessoa assim, nessas horas. Eu falei: fulano, deixa eu te falar, eu ponho melancia no pescoço até para você. Vou te explicar por quê. E falei para ele. Lembrei ele do fracasso dele. Um dia você estava andando no centro da cidade tal, e você eu senti que você ficou meio triste ao falar aqui no mural da vida a dificuldade que o cego passa, e você contou que a sua bengala caiu dentro de um bueiro e você foi embora para casa apoiado sobre um cabo de vassoura. É por isso que a gente no mural não pode ficar, nós aqui não podemos ficar achando melhor, pior do que ninguém, porque nós somos frágeis. O sofrimento do outro é o mesmo da gente. Liga que no mural, falando mal de alguém, debochando da falta de dedo do outro ou da falta de perna do outro, isso aí não é questão do presidente da república, não. É qualquer pessoa, qualquer ser humano, qualquer cidadão. Seja ele quem for, até pessoas que a gente não gosta. perdeu uma perna, perdeu um braço, perdeu uma perna, fica debochando da pessoa porque não gosta da pessoa, fazer essas coisas. Sabendo que muito, o que mais me entristece é cego fazendo isso, cara. Não é gente que enxerga, não. É cego fazendo isso, essas coisas. Reverberando aquilo que a gente enxerga faz. Sabendo que muitas e muitas vezes, quando o cara passa na rua, vai estar às escondidas, tem alguém debochando dele. Olha lá o ceguinho. Nossa, a roupa dele tá rasgada, ele não viu. Olha lá a roupa rasgada. Ixi, será que ele não percebeu, não? Às vezes olha pra pessoa e nem fala nada, fica fazendo careta, e depois você fica sabendo. Deixa eu contar um negócio aqui. Uma vez, a minha mãe contou. Olha, sabe, você vê que nem gente da família da gente também tem respeito com a gente, né? Nem gente da família da gente tem respeito com a gente. A minha mãe contou que o senhor chegava assim, cadê a namorada? E piscava pra minha mãe tirando o sarro, e minha mãe, ao invés de corrigir, não, deixava. Você tá debochando do meu filho? Faz isso não. Não. Sabe por quê? Muitas e muitas vezes o cego não pode falar que tem desejo de namorar, porque alguém fala, ah, porque você é cego, você não pode namorar. Ah, porque não sei o quê. Lá na minha cidade mesmo, muitas e muitas vezes, quando eu admirava uma mulher por causa de uma voz bonita, vinha alguém da minha família, daqui a pouco você tá apaixonando. Daqui a pouco você tá gostando, daqui a pouco você tá apaixonando. Daqui a pouco... Sabe, infelizmente é isso. Nem gente da família da gente tem respeito pela gente, cara. É por isso que eu fico danado da vida quando a pessoa tem o hábito de ficar debochando da deficiência do outro. E principalmente, e meio aqui, aquilo não vem ao caso se é político ou não. Você não sabe o que uma pessoa deficiente passa. Cego que faz isso é cego ingrato. Cego que debocha da deficiência alheia é cego que não merece respeito. Merece mesmo ser deixado no trânsito, no sinal. Tomando chuva na cabeça para deixar de ser bocó. Para deixar de ser otário. Para deixar de ser burro. Uma outra vez eu estava num grupo de um WhatsApp e a menina falou assim, eu não sei porquê. Como é que a sociedade consegue eleger um cara analfabeto e cachaceiro? Eu falei assim, é pior do que um cachaceiro, é um ladrão de joias. Se a pessoa bebe a cachaça dele, mas é lúcido. Tem gente que... O Raul bebia cachaça, mas era um cara lúcido. Morreu viciado, infelizmente. Mas era um cara que compôs obras maravilhosas, mesmo bêbado. E você que não faz nada? Tudo que o cara veio dizer pra mim, Raul não era um exemplo a ser seguido, que Raul era um cara drogado, não era nenhum exemplo a ser seguido, que Raul era um usuário de droga, era um cara drogado. Peraí, meu irmão, você também tem defeito. A única coisa que você não faz é usar droga. Mas você nunca chegou a compor uma obra. Você nunca chegou a escrever uma poesia. Você nunca chegou a ler um livro de filosofia. Lê mais. Você nunca chegou a fazer nada daquilo que o Raul fez. O Cazuza também. E todos lembram do Cazuza com muito amor. Cazuza tinha os problemas dele. Mas todos lembram do Cazuza com amor. Inclusive eu, que sou um simpatizante das suas obras. Com música bacana. Outra coisa. Ah, porque o Cazuza não acreditava em Deus. Não. Antes de morrer, ele se converteu sim. Isso aí, inclusive, tem até uma entrevista dele que ele fala que ele morreu umas duas vezes. Ele disse que teve uma experiência com a vida do outro lado. E ele falou assim, na entrevista, falou assim, eu não tenho mais medo de morrer, a morte é linda. Olha que depoimento bonito do Cazuza, cara. É isso aí que muita gente pensa, só lembra do cara drogado, do cara homossexual, do cara drogado, do cara idético. É esse tipo de sem vergonha que me incomoda. De pessoas que ficam dando uma de santo, dando uma de moralista, dando uma de mais santo do que o outro. É esse tipo de gente que me dá raiva. Meu irmão, eu não sou melhor do que você. Você não é melhor do que eu. E ninguém é melhor do que ninguém. A mesma falha, o mesmo erro que o outro pode cometer, eu também posso. A gente não sabe, o ser humano, para enlouquecer, é um pulo. O ser humano, para fazer coisa errada, ninguém está aqui livre de um delito. Enquanto a gente está aqui nesse planeta, até um dia a gente sofreu uma desconexão, mas enquanto a gente está aqui nesse planeta, né, a gente tem que estar sempre vigilante. Porque vai que numa dessas você faz uma coisa errada. Às vezes, sem querer, passa a mão na precheca de uma adolescente. E aí, ser acusado de estupro de vulnerável. E aí? Como é que fica? Aí, sem querer, às vezes aí uma mulher vai, esfrega as coxas em você, você vai lá e trepa com ela. Aí depois ela vai te acusar de alguma coisa. Outras coisas. Isso aí é de menos. Ou às vezes você não... Sei lá, alguém te acusa de uma coisa que você não fez. Alguém te acusa de roubo. Uma vez já me acusaram de roubo, inclusive. Sim, eu nunca tenho roubado nada de ninguém. Só porque eu comentei que... Eu entrei numa papelaria para comprar um pincel. Aquele marcador de roupas, que lá na associação tinha várias roupas, então eu tinha que escrever, marcar, né? Para não misturar. E eu lá ia esquecendo de pagar. Me acusou de ladrão. Como comentei isso com a pessoa, me acusou de ladrão. Mas pensa que é ruim para mim? Você pensa que esse tipo de acusação faz mal para mim? Não. Porque a única pessoa que sabe de mim sou eu. Sou eu quem tem que prestar contas a mim. Se eu fiz alguma coisa de errado, eu tenho que estar sempre vigilante para não fazer de novo. Porque todo mundo já fez coisa errada na vida. Quem nunca fez coisa errada na vida é porque nunca viveu. Quem nunca fez nada de errado na vida é porque nunca viveu. Essa que é bem da verdade. Todo mundo já fez coisa errada na vida. Só que a gente, ao fazer as coisas erradas, a gente tem que pensar duas vezes, porque na próxima talvez o erro vai ser grave. Por enquanto é uma coisinha leve, uma coisinha aqui, uma coisinha ali. Aí tem gente que, só porque o outro faz uma coisa errada, ah, errou uma vez, errou, vai errar sempre. Não é assim. Isso, quem faz esse tipo de julgamento, a pessoa que faz esse tipo de julgamento é porque nunca cometeu erro algum na vida. Porque acha é um puritano, é um santo. Até os santos já cometeram coisas, até Deus, quem sabe, já cometeu coisas erradas. Né? Alguém vai dizer assim, santo é só Jesus. Não, nem Jesus era santo. Enquanto na sua passagem aqui na Terra, na sua peregrinação aqui na Terra, quem me garante que alguma vez na vida ele não deu umas tropeçadas? É carne, cara. É carne, é corpo. E o corpo também tem reação. Ou você acha que não? Ou você acha que Jesus, quando ele viveu aqui na Terra, ele não tinha tesão? Tinha. Talvez policiasse por conta da sua santidade. Mas todo mundo que está aqui nesse planeta está sujeito a qualquer coisa. Ou você vai viver aqui na Terra firme igual uma pedra, igual uma rocha. Sabe? Sim, entendeu? Mas, para finalizar, você que tem a mania de acusar os outros você que tem mania de se sentir superior ao outro, você que tem a mania de achar que o outro não vale nada, é só você que vale, você que fica aí amaldiçoando o cego, desejando morte pro outro, desejando uma praga. Outro dia uma pessoa virou pra namorada dele e falou: todo mundo que eu desejei a morte, a pessoa morreu. Não sei quem morreu, não sei quem mais morreu. O outro morreu, não sei quem morreu. Pois eu não vou morrer não, meu irmão. Eu vou morrer. Eu sei que você tem birra de mim por conta de mulher, por conta, sei lá, de outras coisas, de política, sei lá. Pois eu não vou morrer não. Vou dizer mais. Eu ainda vou ter dinheiro. E quando eu souber que você está doente, que por algum problema, alguma coisa, eu faço questão, não para humilhar, não é para humilhar não. Eu não gosto de fazer isso para humilhar ninguém, mas se eu ficar sabendo, porque você é um tipo de pessoa que eu já apertei a mão um dia. Eu não tenho inimizade com você. Eu não costumo ter inimizade com quem eu já apertei a mão. E muito menos por conta de bate-papo. Porque bate-papo bate-papo, o mundo de bate-papo é um mundo de fantasias. Pessoalmente, eu acredito que a gente não é nem isso. A gente conversa, troca ideia. Se eu estivesse aí na sua cidade pessoalmente, eu ia fazer questão de tomar uma cervejinha contigo. Sem brigar, sem nada, sem bater boca, sem nada. Não tem inimizade com quem, a menos que mate alguém da minha família, ou que, sei lá, faça alguma coisa, me acusa de coisas que eu não fiz. Aí tudo bem. Mas gente que eu já apertei a mão um dia, e eu não costumo ser inimigo dessas pessoas, não. Não tenho inimizade com quem eu já conversei, com quem eu já apertei a mão. Isso aí é coisa de bate-papo. O mundo de bate-papo é assim. O bate-papo, a gente briga, a gente discute, bate boca. Pessoalmente, talvez isso nem aconteça. Todo mundo que desejou a morte morreu. Pulando também não morreu porque a pessoa estava com problema de saúde, a pessoa estava com diabetes, o outro estava com isso, o outro estava com aquilo. Aí a pessoa, no final, ele falou assim: agora eu vou me vingar de um colega meu aí, de um ex-colega meu aí. Pode se vingar, cara, espiritualmente falando. Deseja pra mim o pior. Não deseja coisa boa não, tá? Deseja pra mim o pior. E ter mania de desejar o pior pros outros, né? Dizer que Deus castiga os outros. Deseja o castigo de Deus pra mim, cara. Pode desejar. Deseja bastante. Sabe o que acontece? Tudo que você desejar pra mim de bom, de ruim, eu vou transformar em bênção. Se você jogar praga pra mim, quando essa praga chegar aqui, ela vai chegar com um pacote de dinheiro. Mas muito dinheiro mesmo. Sabe o que eu vou fazer? Vou comprar um carrão da hora e fazer questão de chegar na sua cidade e falar e ligar pra você, pegar o seu telefone. Tá vendo, fulano? Você desejou praga pra mim? Olha só, pai. Eu tô com um carrão bonito. Você quer vir aqui pra gente conversar? Beber uma cerveja? O que tá faltando na sua casa? Tá faltando energia? Eu vou pagar a conta pra você. Não pra humilhar, não é pra humilhar, não. Não é pra humilhar, não. E talvez seja também. Por que não? Mas é assim que você nunca... Quando alguém jogar uma praga pra você, não fica com medo da praga, não, tá? Não fica com medo da praga, não. Transforma essa praga em bênçãos. Se alguém desejar que a sua casa encha de sapo, faz esse sapo transformar em caixa de dinheiro. Se alguém pôr o seu nome na boca do sapo, faça com que esse sapo dá um jeitinho, morda a costura e joga o papel, cuspa o papel fora. As pessoas que têm mania de fazer essas coisas para fazer ruim para os outros, fazer maldade para o outro, fique você sabendo que tudo que você faz para o outro volta para você. E muitas e muitas vezes o outro sai livre, cheio de dinheiro, cheio de saúde, cheio de mulher gostosa. E você, seu babaca, tá perdendo o seu tempo. E você, seu imbecil, tá perdendo o seu tempo. Quem quiser continuar desejando

Outro dia eu tava ouvindo o Gaspareto. Eu tava ouvindo o Gaspareto, falecido Gaspareto. Ele fez uma palestra na Mundial, chamado, fala, o tema da palestra era Macumba. E ele estava falando que tem gente que tudo é macumba. Dá uma dor de cabeça, alguém fez macumba. Dá um tropeção na porta, alguém fez macumba. Dá uma dor de barriga, alguém fez macumba. Dá uma caganeira, alguém fez macumba. Ai, eu tô de caganeira. Alguém fez macumba pra mim. Dá uma dor de cabeça, acho que alguém fez macumba pra mim. É, dá umas varizes. Ah, eu tô com varizes porque alguém fez uma macumba. Tá com asa, com azia, com encheu o cu de comida gordurosa. Deu uma azia. E aí, acho que eu tô imacumbado. É, o carro quebrou na beira da estrada porque não teve o cuidado de olhar, verificar se os motores estavam tudo funcionando certinho, o motor estava funcionando certinho, as peças do veículo estavam tudo em situações, os freios, os eixos, né, dos pneus estavam bem alinhados. Aí o carro deu pau na estrada. Ixi, deve ser macumba. Né? Né? Aí ele escuta do nada ele escuta uma panela cair, às vezes o gato passa correndo, pulando de um lugar pro outro, a panela cai no chão, é macumba, tudo é macumba, e aí vira macumba, e a vida dele fica só macumba, tudo é macumba, macumba. E aí foi engraçado que o Gaspareto na época falou assim: pois é, se você quiser fazer macumba pra mim, pode fazer. Você pensa que é ruim pra mim? É ruim pra você, porque eu não acredito na macumba. Não tô aqui debochando da macumba, pode ser que ele... Não tô dizendo que talvez ela exista. Só que a macumba só pega se você acreditar. Se você acreditar, ela pega. E quem quiser fazer macumba pra mim, pode fazer. Eu vou transformar essa macumba numa chuva de bênçãos. E o bagaço da laranja vai pra você. O caldo fica pra mim. O bagaço da laranja você come. O doce da laranja fica comigo. Pensa em mandar. Mande laranja pra mim. Bastante laranja, tá? Mas mande muitas. Mas doce. Não quero laranja azeda, não. Doce. Se for azeda, eu transformo em suco. Eu ponho açúcar. E transforma em suco. E o bagaço eu te devolvo de volta. Ou você acha que você faz, o que você pensa em fazer com relação a mim não tem retorno. Retorna pra você e retorna pior. Porque se você mandar um veneno pra mim, eu não bebo esse veneno. Mas eu devolvo ele pra você. E quando chegar até você, vai chegar bem mais forte do que você imagina. Igual tem gente aí que só pensa em maldade, que só pensa em fazer sacanagem. Cuidado! Você político aí, que acha que tem que ganhar eleição a qualquer jeito, porque tem um amiguinho ao seu, conspirando ao seu favor, ninguém ganha política assim, ninguém ganha eleição assim. Cuidado! Cuidado, que o veneno que você dá para os outros é esse mesmo veneno que você vai beber. Esse veneno que você pensa em dar para o outro é esse mesmo veneno que você vai beber. E talvez mais forte ainda. Porque ninguém ganha guerra, nenhum soldado ganha guerra na marra. O soldado, ele ganha a guerra. E a guerra, não estou falando no sentido de matar, porque a gente pensa que fala de guerra só de matar. E a pessoa confunde as coisas. O soldado, para ele vencer a guerra, ele treina, ele pratica tiro ao alvo, até ele estar preparado. Agora, esses soldados aí, recorrendo à metáfora, esses soldados aí que não estão nem sequer preparados para uma guerra, já quer entrar numa guerra, sabendo que vai morrer lá.

na frente, pode até ganhar a guerra agora, mas poderá morrer antes da vitória. Ah, mas você está dizendo a morte? Não! Estou desejando a morte de ninguém, não. A morte nesse sentido, a morte que eu estou falando não é no sentido físico. A morte que eu estou falando é chamada morte moral, que é a pior de todas. Pior do que a morte física é a morte moral. Pior do que a morte física é a morte da reputação. O homem deixa de ser homem a partir do momento que a sua reputação morre. O homem deixa de ser homem a partir do momento que, moralmente falando, ele morre. A morte moral é pior do que a morte física. A morte física, quando você acredita num céu, num Deus, sei lá, num purgatório, num mundo de Badagas e Duarte, de Agartha, de Campos Elíseos e assim por diante, o homem, quando ele morre fisicamente, ele sabe que ele vai estar vivendo num lugar desses, o Shambhala. Mas moralmente, quando ele morre, mesmo vivo, ele é morto. A moral dele é o tempo todo questionada. Moralmente falando, ele não tem sobrevida. Então, eu costumo dizer que a pior morte não é a morte física. A pior morte é a morte moral. Sabe por quê? Geralmente essas pessoas vêm com um discurso de bom moço. Vêm com esse discurso de eu sou honesto, eu não sou corrupto, não sei o quê, bababá, bababá, bababá, bababá, bababá. E aí, toda a sociedade sabe quem ele é. E às vezes a sociedade até coloca no poder para ver a queda. E às vezes a sociedade até sobe esse cara no pedestal, não porque quer botar o cara lá. Ele põe o cara lá de propósito para ver a queda da pessoa depois. Pense nisso. Isso é chamado de consciente. É o inconsciente. Inconscientemente, a sociedade põe esse cara lá, sabendo que a moral tá podre, no pedestal, mas para ver a queda depois. Ou você pensa que Donald Trump já não tá caindo desse pedestal? A sociedade dos Estados Unidos colocou o Donald Trump lá de maneira inconsciente, mas é para ver a queda depois. E a queda costuma ser maior. Porque quanto mais você sobe nesse pedestal, a chance de você cair dele é bem maior. Lembra da metáfora que eu conto, uma fábula metafórica lá, que eu conto que o rei, ele subiu na torre. E aí, ele balançava na torre. E todos exaltavam. Todos diziam, o rei é maior! O rei é maior! Eita! O rei é maior! E o rei, ao lado dos seus arautos, balançavam naquela torre. E balançavam. E de repente, não se deram conta que a torre estava ruindo. De repente, houve um grande impacto, uma grande explosão. Pum! A torre veio abaixo. Morreu o rei. Morreram os arautos e todos aqueles que estavam debaixo da torre exaltando a proeza do rei, exaltando a festa do rei. Por isso, meu irmão, quando você põe alguém num pedestal, pode ser que você está colocando esse alguém nesse pedestal, não porque quer ver ele no pedestal, porque sabe que uma hora, ou melhor, não sabe, mas inconscientemente, essa pessoa pode cair do pedestal. Muitas e muitas vezes nós exaltamos pessoas muito santas e elas se transformam num demônio
Aí você vem reclamar. Você sabe que o cara tinha um demônio. Só que você... Não, é um santo. Alguém fala, não é um demônio, é um santo. Então tá bom, põe lá. Deixa ele. Põe no altar. Põe no palácio. No castelo. Põe o rei lá no castelo. E deixa o rei subir na torre. Fica lá de baixo. Eu não fico. Fica lá de baixo. Porque se você for na vibe dele, na onda dele, se você tiver o mesmo pensamento que ele, ele morre e ainda machuca você, e quando não mata, você junto. Ele morre quando não mata a sua família e você junto. Deixa marcas. Deixa cicatrizes. E você, mais uma vez eu digo, para finalizar, nunca procure ser melhor do que ninguém. Não precisa ser humilde. Mas também não procura se achar melhor do que ninguém. Tá certo? E vamos tocar música, porque já falei mais do que o homem da cascavel.

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0: Seguinte, eles querem usar minha cuca, então tô de cuca pronta e vou bater o papo aqui. É o seguinte, a perereca é filha do sapo boi com a sapa vaca, tá sabendo? A perereca é filha daquela que foi sem nunca ter sido. É isso aí, botou banca, foi pro brecha. Tem que facilitar, tem que colaborar. Eu sempre pinto um sapo com a sua presença. Decotou, mano, que bandeira. Eu tô aqui na maior das inocências, mano. Qual que é? Qual é? Eu entrei numa de morgar, tá sabendo? Eu entrei numa de morgar.
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